0: Percebamos as flores das estações frias. Notemos mesmo nos dias penosos o desabrochar de tantas oportunidades, de tantas florescências que insistem em resistir aos ventos gelados das estações. Deus nunca nos deixa sem jardins, nunca nos deixa sem cores. Se algumas árvores se despedaçam, se desfolham à nossa frente, logo ali adiante, outras se pintam de mil tons para nos encantar. Assim acontece com a gente. Próximo a uma situação dolorosa, podemos encontrar oportunidades de crescimento. Desfolhados, petelados pelas rajadas frias da vida, encontramos sempre pessoas que insistem, que estão preparadas para as ventanias e que sabem florir mesmo assim. Sejamos como elas. Não aceitemos a dor como castigo. Desprendamos-nos desse conceito arcaico que tanto tem nos assustado e imobilizado diante das provas da existência. E confiemos em Deus. Se tivermos olhos de ver, perceberemos que ao lado de uma árvore que perde as folhas, há uma outra sorrindo em flores para nós. Reflitam sobre isso e tenham todos um ótimo dia.
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1: Ô, potência, bom dia, boa manhã pra você que tá junto com a gente nesta terça-feira, 26 de maio já, né, gente? A última semaninha do mês de maio já era, né? A gente comentou ontem, já estamos chegando aí na metade do ano e parece que o ano começou esses dias, né? Mas enfim, vamos lá, o tempo tá passando rápido demais, então não vamos perder tempo. Vamos logo fazer um dia bacana todo mundo junto, tá bom? 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aqui do Show da Manhã. A gente começa a

0: por mais um dia, por mais uma manhã, por mais uma oportunidade que nós temos de dividir o nosso dia com as pessoas que nós amamos, que a gente possa fazer o melhor por nós e por aqueles que amamos. Vamos juntos fazer um lindo dia abençoado, que Deus ilumine o nosso caminho, que a terça-feira seja de renovação, que o nosso Pai amado, queremos te agradecer pelo dom da vida, agradecer pelos livramentos que não vimos, pelas batalhas que o Senhor venceu por nós, que os nossos olhos sejam capazes de enxergar o extraordinário de Deus nas pequenas coisas, como no ar que respiramos, no pão de cada dia, na força que nós temos para continuar, na presença das pessoas que nós amamos e na esperança que o Senhor planta em nosso coração. Por isso, receba com gratidão sincera esse novo dia. Você sabe que tudo que somos, tudo que temos e tudo que viveremos pertence ao Senhor. Então que seja feita a vontade de Deus e que o nosso dia seja de alegria, de paz, de amor, e que o nosso desejo seja também o desejo de Deus para cada um de nós. Por isso, aumenta o volume e você aproveite o seu dia. Só está começando.
1: Você está com arroba Bertoldozó.
0: Vamos assim, ó. Vem comigo no bom dia.
2: Bom dia.
0: Bom dia. Bom dia. Clima de Copa do Mundo, Shakira. Boy, boy. É o tema da Copa 2026. E a partir

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0: gelada aqui no litoral catarinense, mas tá um pouquinho mais quente, pelo menos. Não tá tão frio, né, gente? Não podemos reclamar 100%. Vamos lá, vamos fazer um dia lindo, um dia bacana, juntos aqui na programação da Rádio de 1 milhão de Amigos, a gostosa de ouvir. 37 anos ao seu lado, 37 anos junto com você. Adilson de Souza, bom dia.
1: E aí, Bertoldo, bom dia. Sim, molhadinha, terça-feira, né? Com uma chuvinha que surgiu depois das 6 da manhã. Choveu de madrugada, tava molhada a pista quando eu levantei.
0: E tava bem, aquela chuvinha bem ralinha que o pessoal chama.
1: E agora deu uma engrossada no caldo aí. Tinha bastante nevoeiro hoje pela parte da manhã também. A gente, quando tava acompanhando o programa, colocando imagens ali no Bote a Boca no Trombone, na rede social e também na TV Mocinha, tinha bastante nevoeiro, mas foi se dissipando aí com a chuva, né?
0: Né? E acontece, né? Vamos também.
1: Mas amanhã vai melhorar, viu?
0: É?
1: Amanhã vai ter um solzinho.
0: Já vai dar pra lavar roupa de novo, então, galera.
1: Ah, pra botar a secar, né?
0: E o ruim é que quando o tempo fica assim, fica aquele cheiro de, parece que o pessoal diz que é cachorro molhado, não, é roupa que secou no molhado, na verdade.
1: Verdade. Né? E hoje, sabe como é que fica o trânsito? Fica mais complicado também. Ixi, né? Tem muita gente que sai de carro, deixa a moto de lado.
0: Ontem eu achei estranho que eu vim rapidinho, mas lembrei que era feriado em Camboriú, por isso.
1: Ah.
0: Ontem era.
1: Ontem foi feriado. Eu também vim rapidinho ontem de Itajaí.
0: Agora.
1: Pois é, foi rápido ontem também, não tinha trânsito ontem no final da tarde.
0: É. Aí.
1: Certo, o pessoal de Camboriú também vai pra Itajaí, né?
0: Também, deve ser.
1: E depois dá uma aliviada.
0: Mas não, mas é só quem trabalha em Camboriú que tava de folga, que nós tava aqui normal, né?
1: Certo, né? E, mas é que tem muita gente que mora lá e vem trabalhar aqui, aí não
0: também,
1: tem, não tem, né? Então, o trânsito continua.
0: Vamos lá, vamos falar também de esportes, né? O que teremos hoje?
1: Hoje tem Libertadores, 21h30, o Flamengo recebe o Cusco, o Flamengo tá de boa, tá tranquilo, já tá garantido, primeiro lugar, classificado, então é mais um
0: primeiro
1: treino
0: geral
1: aí.
0: E primeiro do grupo.
1: É um treininho aí contra o Cusco para a próxima fase da Libertadores. Dos brasileiros, o Mirassol também entra em campo jogando contra o Lanús, joga fora de casa. O Mirassol, a situação já é mais complicadinha, mas também tá bem na Libertadores.
0: Na Libertadores tá legal.
1: Tá legal. E hoje tem Copa Sul-Americana, aí sim. Hoje é pra definir, né? Quem é que vai, quem não vai, próxima fase. São Paulo joga às 19 horas contra o Boston River. O Grêmio joga também às 19 horas contra o City Torque. Então vamos ver como será essa passagem aí.
0: Amanhã.
1: Santos e Deportivo Cuenca também jogam hoje. Oi, mais um brasileiro aí. Então vamos ver como é que vai ficar a situação aí dos brasileiros na Sul-Americana e na Liberta.
0: Beleza, daqui a pouco eu tenho o bom dia da galera, sempre junto com a gente no 991-38-105. Jaine Martins, cantando pra gente Romance Clichê com o Gabriel Salles. Novas canções, doutora menina, pra você. Bom dia, boa terça-feira. Aumenta o volume, que seu dia seja muito especial com a gente.

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2: A vacinação nas unidades básicas de saúde de Balneário Camboriú foi restabelecida ainda na segunda-feira após o furto de fiação elétrica que resultou no descarte de vacinas armazenadas no Departamento de Vigilância Epidemiológica, DIV. As doses perderam a validade depois que o crime comprometeu o funcionamento das câmaras de refrigeração, prejudicando a conservação dos vacinadores. Segundo a Prefeitura, os remédios já foram solicitados à 17ª Regional de Saúde, permitindo a continuidade do atendimento. A população nos postos de saúde do município, já as vacinas especiais foram requisitadas pela Regional ao governo do estado e serão distribuídas aos pacientes assim que chegarem à cidade. Leia também no portal Menina: dupla encontrada escondida em sala comercial após arrombamento no centro de Balneário Camboriú. Cadela em estado grave resgatada e polícia encontra estrutura suspeita de rinha de galos em Brusque. Da redação Portal Menina News, Adilson de Souza.
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9: Um golaço que virou história e até dinheiro. O meia escocês McTominay entrou para a história da Escócia após marcar um gol de bicicleta espetacular na vitória por 4-2 sobre a Dinamarca. Resultado que garantiu a volta da seleção escocesa à Copa do Mundo após 28 anos. E a homenagem veio em grande estilo. O gol do jogador foi estampado em notas comemorativas de 20 libras na Escócia. A edição é limitada, com apenas 100 unidades que serão distribuídas por meio de leilões, sorteios e vendas especiais em Glasgow e Edimburgo. A Escócia agora se prepara para enfrentar a seleção brasileira. O jogo será o último pela fase de grupos da Copa do Mundo. A partida será no dia 24 de junho, às 7 da noite, em Miami. Gerson Felipe para Esporte Total. 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
0: Ô potência! Menina. Vamos lá, enquete gerada agora, nesse momento, porque baseada em fatos da vida real.
2: É verdade. É. E principalmente porque a gente, hoje, né? A gente sai e não tá chovendo. Aí você ou sai e tá chovendo, você pega o guarda-chuva. Aí você pega o guarda-chuva, vai se proteger. Leva. Aí quando você vai sair do trabalho, não tá mais chovendo.
0: Aí você esquece o guarda-chuva.
2: Aí você esquece o guarda-chuva. Hoje, por exemplo, né? Na outra vez que choveu, eu peguei um guarda-chuva da Dury emprestada.
0: E tá lá na tua casa.
2: E eu levei pro carro, pra me chegar até o estacionamento. Hoje começou a chover. Aí eu pensei, onde está o guarda-chuva?
0: Dentro do carro, e teu carro tá na garagem.
2: Dentro do carro, lá na garagem. E agora... tá chovendo e eu tô sem guarda-chuva.
0: É.
2: Não,
0: o guarda-chuva vai querer levar outra, só que me falta.
2: Olha, se o guarda-chuva fosse igual celular, por exemplo, né? Porque o celular.
0: A gente não esquece.
2: Não tem como desgrudar do celular.
0: Na verdade, eu já esqueci algumas.
2: É, algumas, mas não é como o guarda-chuva. O guarda-chuva é um convite pra esquecê-lo. O celular, não. O celular é por acaso, assim, né? A gente esquece. Mas o guarda-chuva é uma coisinha, um objeto que a gente gosta de esquecer.
0: E quer ver quando você vai a algum lugar, tipo, vai almoçar num restaurante e tá cheio de guarda-chuva dentro do pote. Chega lá pra pegar o teu guarda-chuva, cadê o teu guarda-chuva? Alguém já levou embora.
2: Tudo pode acontecer com guarda-chuva. Tem história de guarda-chuva?
0: É, tem história de guarda-chuva aí? Conta pra gente, tá? 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E se você não tiver, não tem problema. O rapaz do estacionamento sempre tem um guarda-sol lá, não é nem guarda-chuva pra te ajudar.
2: Bota, viu? A família toda embaixo.
0: É, vai todo mundo junto.

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0: Amanhã pra você que tá junto com a gente aqui na programação da Menina, lembrando, já estamos com o nosso aplicativo, né? A Alexa já tá 100%, galera.
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Maravilha. Se eu puder, eu levo esse coro de vocês para todos os shows. Maravilha.

0: Simone Mendes, saudade burra. Vamos lá, bom dia pra galera por aqui, gente. Vamos começar aqui pela Angélica Monteiro, bom dia. O Ivan em São José, fala Ivan.
1: Bom dia, Bertoldo, bom dia, Deus a todos, uma abençoada terça-feira, chuvosa.
0: Chuvosa, né, Ivan?
1: Mas também não tá aquele frio, né?
0: Maria Luísa, bom dia. Nicolau Oliari, bom dia, Bertoldo e Adilson. Ivonete Oliveira, bom dia, Ivonete.
2: Bom dia, Adilson e Bertoldo. Ô, potência. Bertoldo, vem deixar um feliz dia para todos os ouvintes da Menina e para todos nós, fãs da Rádio Menina. Bom dia
0: pra você, pro Baiano, obrigado sempre por estar com a gente, Ivonete. A Selma, oi Selma, bom dia.
3: Delícia, credo que delícia, olha que delícia, ter a nossa menina todas as manhãs, de todo e Adilson, credo que delícia.
0: Bom dia, Selma, obrigado. Lenise Oliari, bom dia, Adilson Bertoldo, cheio de paz e alegria. Tô aqui no oeste de Santa Catarina com meus manos ouvindo vocês. A Lenise Oliari, ó, que legal. Avisando a galera, né? O aplicativo já está on, tá? Ó, só ligar aí e pode chamar aí, não tem problema não. Heloína Cunha, bom dia. Bertoldo e Adilson, que Deus abençoe o nosso dia, mesmo com essa chuvinha, tá muito bom. Agradeço, ótimo dia pra nós. Já tava desesperado que tava fora do ar o aplicativo da rádio. Voltou faz pouco tempo. Sim, reiniciei aqui, já tá tudo certo, tá bom? Já pode aí, dá o play aí no aplicativo, né? Na Alexa, na TV, no smartphone, onde você estiver.
4: Bom dia, Bertoldo, e bom dia a todos da Rádio Menina FM. Uma excelente terça-feira abençoada. Tamo junto.
0: Tamo junto, Alberto.
4: Menina melhor. Um abraço.
0: Simone Baju, que mandou um salve, um bom dia. Tá meio triste ainda com o Vasco, já só mandou bom dia hoje. Clésio Karatê, bom dia. Marilinha Gonçalves, bom dia. Deus abençoe. Já entrei no mercado, botei no guarda-chuva. Na porta, quando voltei, não estava mais.
5: Levar embora.
0: Aí, Bete, bom dia, Bete.
6: Bom dia, Bertoldo.
0: Bom
6: dia, senhor. Seu Deus.
5: Ah, obrigado.
6: Tudo de bom. Todo mundo tá escutando a Rádio Menina.
0: Valeu. Tá bom.
6: Um abraço aí pro senhor. Fica com Deus.
0: Amém. Obrigado. Ah, Cássia, bom dia. Hoje completo mais um aniversário. Ganhei um almoço pra comemorar. Cássia do Tabuleiro. O que mais é aqui? Valeu. Ok, galera, já tá mandando matéria pro jornal aqui, rapaz. Tão cedo hoje, hein? O show da manhã vai até o meio-dia, já querem botar a bola no trabalho por causa até as 9?
5: Faz parte da informação,
7: hein? Camboriú, Santa Catarina.
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5: Minha consagrada, o meu consagrado, bom dia mesmo pra todo mundo, hein?
6: Ariana, Ariano, hoje é importante ter cautela com finanças e evitar impulsos de compras, tá? Nos relacionamentos, amanhã pode trazer desafios, mas à tarde promete mais harmonia e bom humor. No amor, evite provocações para manter o clima leve e saudável. Aproveite seu dia com equilíbrio. Sua cor hoje é preto e os palpites são 2, 29 e 20. Touro. Oi, Touro! Hoje, ó, cuidado ao lidar com o trabalho e finanças, evitando conflitos com a chefia para não perder a sua credibilidade. Nos relacionamentos, a paciência é essencial e a tarde promete harmonia. No amor, pratique a diplomacia para evitar mal-entendidos e fortalecer seu laço amoroso. Sua cor, amarelo-ouro, e os palpites para hoje são 10, 46 e 3. Gêmeos. Bom dia, Gêmeos! Hoje há sinais de instabilidade e isso pode afetar seu bem-estar e finanças. Então, ó, evite gastos impulsivos. Nos relacionamentos, paciência é fundamental para evitar conflitos, especialmente nas paixões. No amor, o clima melhora à tarde, trazendo mais harmonia e boas oportunidades para o seu coração. Sua cor do dia, azul claro, e os palpites para hoje são 25, 34 e 61.
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3: Vai falando guarda-chuva aí, já esqueceu algum lugar, já levou, já perdeu, já comprou uma meia dúzia, aí do nada de repente encontra, tem aquelas coisas que a gente guarda e nunca sabe onde é que tá, né? Aí a hora que não precisa, tava aqui, puta, né? É ou não é? Acontece muito aí com você também ou não? Mas hoje nós estamos falando de guarda-chuva, já perdeu, já esqueceu, já deixou em casa, deixou no mercado, hein? Conta pra gente, tá valendo almoço na Boi Nobre hoje.

0: Bonzeira de Rick Renner aqui na programação da menina. Vamos lá, mensagem da galera. O Tuti mandando seu bom dia. Patrícia Moura, bom dia, que temos uma terça abençoada. E você, hein?
1: Hoje tem Grêmio, hein, Tuti?
0: Ah, é? Hoje tem.
1: Capricha.
0: É.
1: Bora pra cima deles, Grêmio!
0: O que é isso?
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2: A 13ª edição do Mutirão Ambiental Juntos pelo Rio Itajaí será realizada na manhã deste sábado, dia 30. E já está com as inscrições abertas para voluntários. A ação que marca a abertura oficial da Semana do Meio Ambiente mobiliza moradores para limpeza de rios, praias e áreas próximas aos corpos d'água do município. O evento chega à 13ª edição após os resultados alcançados em 2025, quando reuniu 1.530 voluntários e 20 embarcações, recolhendo cerca de 8,5 toneladas de resíduos entre materiais recicláveis e rejeitos. A concentração dos participantes ocorrerá a partir das 7:30 em 3 pontos: Marina Itajaí, Molis e Itamirim Clube de Campo. A cerimônia de abertura e a saída das embarcações serão realizadas na Marina Itajaí. Todos os voluntários receberão um kit com camiseta, luvas descartáveis e saco de lixo, além de suporte com protetor solar e repelente durante a atividade. Leia também no Portal Menina. Contrato de 11 bilhões da Petrobras deve gerar mais de 7 mil empregos em Navegantes. Idoso é derrubado durante assalto em frente à escola e suspeito é preso com celular roubado em Itajaí. Da redação Portal Menina News, Adilson de Souza.
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12: Alô, alô, Câncer, ó, hoje cuide das finanças com atenção e evite confusões com amigos e familiares. Mantenha a paciência diante de conflitos, porque a lua traz boas notícias na parte da tarde. Já no amor, evite ressentimentos e pratique o diálogo. As paqueras ganham força à tarde, então mantenha a harmonia. Sua cor, branco, e os palpites para hoje são 38, 45 e 11. Para você do signo de Leão, hoje o trabalho exige perseverança para vencer obstáculos e evitar conflitos matinais. Mas a tarde traz melhor entendimento com os outros, tá? Paciência é fundamental para manter o seu bem-estar. Já no amor, deixe o orgulho de lado e aproveite a noite para reforçar a sintonia com quem você gosta. Sua cor do dia, dourado, e os palpites para hoje são 57, 3 e 28. Virgem. Oi, Virgem! Hoje é dia de manter a calma e também de usar a sua disciplina para evitar atrasos e garantir a estabilidade financeira. No amor, seja mais paciente e adie conflitos para aproveitar melhor a tarde. Um dia de aprendizado e equilíbrio, melhorando o astral com esforço e compreensão, tá? Sua cor do dia? Violeta. E os palpites para hoje são 5, 4 e 32.
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8: Libriana, libriano, as emoções podem ficar tensas pela manhã. Então aposte na calma e na paz para preservar suas relações. No financeiro, mantenha a prudência e evite riscos. No amor, o astral melhora à tarde, então aproveite seu charme para conquistar. Confie no seu potencial, libriana e libriano. Sua cor, prata, e os palpites para hoje são 56, 18 e 9. Para você do signo de Escorpião, hoje o clima familiar exige paciência para evitar conflitos, mas tudo melhora à tarde. No trabalho, foque no que depende de você e evite depender dos outros. No amor, seja discreto e paciente para superar os momentos turbulentos e fortalecer o seu relacionamento. Tenha calma e esperança. Sua cor do dia é cinza e os palpites para hoje são 26, 44 e 42. Sagitário, calma, porque amanhã exige atenção às emoções e possíveis conflitos. Já a tarde promete tranquilidade e avanços na vida amorosa. Mantenha sua paciência nos negócios e nas finanças e aproveite o momento para surpreender alguém especial, porque ó, o amor está no ar. Sua cor do dia, pink, e os palpites para hoje são 23, 40 e 60.
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15: Essa é

maravilha, bom dia, boa manhã pra você com a gente aqui na menina, na programação da Rádio de 1 milhão de amigos. Eu vou me dar espitando por aí, breve, breve a gente vai estar contando pra você, falando pro estaduto. A gente já fala pro mundo através da internet, né? Mas vem aí, muita coisa boa na programação, menina. Vamos agora com a nova da Jaine Martins, participação de Luca e Matheus. Mais 18. Vamos curtir.

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1: Rádio Menina, 10h42, bom dia.
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0: Capricórnio, a prudência hoje é a sua melhor aliada. Controle os gastos e mantenha o foco no trabalho, mesmo diante de altos e baixos. Na parte da tarde, o amor tende a ganhar estabilidade e boas energias, reforçando conexões e emoções. Aproveite o dia com equilíbrio e otimismo. Sua cor, azul esverdeado. E os palpites para hoje são 32, 49 e 4. Aquário, hoje mantenha calma e controle suas palavras em casa, especialmente no período da manhã. Ó, evite conflitos desnecessários, tá? Problemas emocionais podem afetar o seu bem-estar, mas a energia melhora depois do almoço, trazendo novidades para o amor e uma sintonia mais forte com o seu parceiro, tá bom, aquariana e aquariano? Sua cor? Laranja. E os palpites para hoje são 39, 37 e 55. Peixes. E para você do signo de peixes, evite fofocas e mantenha calma para evitar conflitos desnecessários. No trabalho, seja cauteloso ao lidar com o dinheiro, pensando bem antes de investir ou de gastar. O humor melhora à tarde, trazendo possibilidades de momentos emocionais no amor. Aproveite o dia com atenção às relações. Sua cor? Verde. Os palpites para hoje são 59, 32 e 33.
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3: Bom dia, Bertoldo. 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Fernando Santos, para você que está ouvindo o show da manhã da Rádio Menina, a rádio que está o tempo todo com você.

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Machado. Ó, lembrando pra você, vai lá, arroba Menina FM, é o nosso Instagram. Já segue a gente, lá tem promoção, tem brincadeira, tem bastidores, tem informação, gente. Agora 3 horas de Matheus com Matheus e Cauã.

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0: Marrone, coisa de pele. É, meu amigo, tem novidades que vão chegar por aí do Bruno Marrone. Aguardem. Bom dia, Bertoldo Edilson. Excelente terça-feira para todos nós, todos os ouvintes. Sim, né? É, cai a chuva, o guarda-chuva ele abriu e o contrário do. Me molhou no tempo. Barato sai cará, comprou um guarda-chuva barato, foi abrir. Abriu o contrário, não adiantou nada, né? Partiu pro litoral. Aparei para Maiara, Samara, Silvana e Clara. É a Elizabeth. Vilmar Odoni, bom dia. Valeu, Vilmar, bom dia. Marlinho Tilha Henk, bom dia. Mara Aparecida, bom dia. Arlete Miller, bom dia. Rose Pasquale, bom dia. A Selma, o que que ela mandou aqui? Ah, ela mandou aqui as fotos do sorteio primeiro da live do Mato Grosso e Matias e o kit que ela ganhou também lá na Craft Beer. E você, participando sempre com a gente, ó, daqui a pouquinho tem sorteio, hein? Você já esqueceu o guarda-chuva em algum lugar? Foi sair com o guarda-chuva, deu algum B.O.? Conta pra gente.
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2: Duas festas tradicionais de Balneário Camboriú foram unificadas em um único evento para celebrar a história da região sul da cidade. A Festa do Pescador e a Festa do Bom Sucesso passam agora a formar o Festival do Pescador do Bom Sucesso. O evento será realizado nos dias 26, 27 e 28 de junho e contará com atrações culturais, música, gastronomia e celebrações religiosas. A Festa do Bom Sucesso possui forte ligação com as origens da comunidade da Barra. Já a Festa do Pescador, realizada há mais de 30 anos, se consolidou como símbolo da valorização dos trabalhadores do mar e das tradições açorianas da região. Leia também no Portal Menina. Projeto Nadar reúne mais de 1.500 moradores e abre 600 vagas em nova unidade em Itajaí. Cadela em estado grave é resgatada e polícia encontra estrutura suspeita de rinha de galos em Brusque. Na redação Portal Menina News, Adilson de Souza.
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0: Vamos matar a saudade, galera.
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0: Relembrando, esse som é demais. Beth Davis com Kim Carnes. Lembra dessa aqui? Essa aqui é sonzeira mesmo, viu? Galera que viveu anos 80 aí, que gosta do passinho e gosta das festas de flashback, vai relembrar, vai viajar com a gente. Aumenta o som, aumenta o volume. Bom dia pra você.

0: ninguém fica em casa, não.
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0: Esse é o som do Ferrugem aqui na programação da menina, arrependidaço. Mais uma sonzeira, né, do Ferrugem aqui na programação. Vamos lá, bom dia da galera. Sobre a enquete, eu nunca lembro quando preciso. É tipo aquela, só lembro que preciso do guarda-chuva quando chove, né? O limpador de carro, esse dia o meu tava estragado. Só lembra quando tá estragado. Ah, meu Deus do céu. É ou não é, Genésio? Conta aí.
1: Bom dia, Bertudo. Aqui é o Genésio Manuel do Estado da Nova Esperança, cara.
0: Tudo bem?
1: Bom dia, Deus. Hoje tá boa, terça-feira,
0: cara. Tá boa, chuvinha, de leve.
1: Assistindo o programa de vocês.
0: Obrigado, obrigado.
1: É isso aí, meu amigão. Se tiver sorteio, Bertudo, bota aí o Genésio Manuel do Estado no sorteio da Nova Esperança. Valeu.
0: Tá bom.
1: Valeu, querido.
0: Valeu. Abraço.
1: Aqui.
0: Alberto!
2: Bom dia, Bertobi. Bom dia, Dilson. Respondendo a enquete aí. Eu já não esqueci o guarda-chuva, não. Eu esqueci ele até em casa e levar nos casos. Quando eu me lembro, já tô molhado no caminho aí.
0: Que é bem no mercado, né?
2: Um abração aí.
0: Sempre fica com um guarda-chuva lá. Osvaldo!
3: Bom dia, Bertobi. Aqui é o Osvaldo Pascolini, aqui do Monte Alegre.
0: E aí?
3: Queria mandar um abraço pra uma prima minha, a próxima música. É a Rose Pascoal. Lá do São Vicente.
0: Tá.
3: Que já faz anos que eu não vejo mais a minha prima irmã.
0: Olha aí.
3: Manda a próxima música, um abraço pra ela, fazendo
0: tá mandado, tá mandado, querido. Tá? Ó, daqui a pouquinho tem sorteio.
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0: aí, fechando o show da manhã de hoje, o som, né, do Ignora, é esse som aí do Felipe Rodrigues é demais também, né? Tem música nova deles, inclusive, que daqui a pouquinho vai estar aqui na programação. Ó, quem tá ganhando almoço da Boi Nobre hoje é a Elizabeth. Telefone final 9836. Ó, Elizabeth, já ganhou um almoço com direito a água, suco ou refri, tá bom? Só chegar lá na Boi Nobre que seu nome já tá lá com a galera. 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Fechamos o nosso show da manhã desta terça-feira. Amanhã, Fernando Santos vai estar por aqui. Eu retorno na quinta. Amanhã vamos estar em Blumenau aí, mas na quinta-feira estamos de volta, tá bom? Grande abraço pra você, ótima tarde, tchau, fui!
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0: Olá, muito boa tarde. Está começando mais uma edição do Jornal da Menina. Muita informação no seu rádio. A partir de agora, até uma hora da tarde, atualizando os principais fatos aqui da nossa região. Terça-feira, chuvosa em Balneário Camboriú. Nesse momento, a temperatura em torno dos 20 graus, mas muita chuva. Desde a madrugada começou essa chuva persistente aqui em Balneário Camboriú. Então, você que está saindo de casa, não esqueça de levar o guarda-chuva, porque a terça-feira promete ainda muita chuva pela frente e o Marinho daqui a pouco atualiza tudo em relação ao tempo. Programa de hoje com muitas atrações, mas sempre com a presença da nossa equipe. Na operação técnica de áudio, ele, Lil Brasil, no comando de tudo. Boa tarde, Lil. E também um boa tarde sempre especial para nossa produtora Érica Guckert. Boa tarde, Érica.
1: Olá, Gerson Felipe. Boa tarde para você, para o Lil Brasil e também para todos os nossos ouvintes que já estão aqui sintonizados com a gente pelo rádio no 100.5 ou também nos acompanhando pelas nossas lives no Facebook e também no YouTube. Sejam muito bem-vindos e fiquem ligadinhos com a gente que tem muita informação chegando para você até uma hora da tarde.
0: E tem uma entrevista importante. Ontem, em primeira mão, falamos aqui no Jornal da Menina sobre o furto da fiação que aconteceu na Diretoria de Vigilância Epidemiológica aqui de Balneário Camboriú. E hoje vamos receber aqui nos estúdios da Rádio Menina a Adriana Ribeiro, que é diretora do Departamento justamente da Vigilância Epidemiológica, que foi alvo, né, de uma ação triste, né, roubaram a fiação e aí todas as vacinas que ficam armazenadas nos freezers foram perdidas, né, porque sem a refrigeração adequada acaba, né, perdendo o efeito, a eficácia, as vacinas. Então vai ser a nossa entrevista do dia aqui no Jornal da Menina, que ainda tem muita informação.
1: Nos destaques de segurança, homem é preso após furtar fios e provocar apagão também na região de Balneário Camboriú.
0: Reportagem hoje é com a Manuela Córdova, entre a beleza e comportamento. Vocês sabem quais são os critérios por trás dos concursos felinos? Interessante essa matéria.
1: E no trânsito, o engavetamento com 6 veículos deixou feridos e causou filas quilométricas na BR-101 em Itajaí.
0: Tá insuportável. Prefeitura vai limitar o uso da quadra do Parque Linear após moradora reclamar de jogos na madrugada lá em Camboriú.
1: E no esporte, sorteio da Copa do Brasil define os adversários para as oitavas de final da competição.
0: E a previsão do tempo é com ele, Marinho Lopes Stringari Filho. Vem ficar bem informado porque está apenas começando o Jornal da Menina.
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1: E no destaque de trânsito, teve engavetamento envolvendo vários veículos e teve pessoas feridas. E o Gerson Felipe vai contar todos os detalhes aqui pra gente.
0: Conto sim, Érica. Inclusive, esse engavetamento deixou muitas pessoas presas no trânsito ontem, no finalzinho da tarde, início da noite, na BR-101. Em Itajaí, mas também afetou o trânsito em Navegantes, Penha, porque foram filas quilométricas. Esse engavetamento envolveu 6 veículos e ele aconteceu ali por volta das 5 horas da tarde, no quilômetro 127 da BR-101 em Itajaí, sentido sul da rodovia. Os veículos envolvidos, segundo Arteres, eram 3 carros, 2 carretas e 1 moto. 2 pessoas acabaram sofrendo ferimentos leves, nenhuma pessoa com ferimentos graves ou moderados. As equipes da Arteris foram acionadas e por volta das 5h11 da tarde chegaram até o local do acidente. As faixas foram bloqueadas às 5h16, com a liberação parcial da pista em apenas uma faixa, um pouquinho antes das 6h da tarde. Em razão do acidente, o trânsito registrou mais de 10 quilômetros de congestionamento, afetando principalmente Itajaí, mas também a região de Navegantes. E ontem nós tivemos também, infelizmente, algumas quedas de moto, né, que acontecem quando o trânsito fica, né, quando a gente tem chuva, né, esse clima chuvoso, umidade, favorece as quedas de moto. Mas nós tivemos uma queda de moto que aconteceu ontem aqui na região do bairro Ariribá, pertinho do Pioneiros, que chamou atenção, porque um homem de 43 anos, ele estava conduzindo uma motocicleta Barrage Dominar D200 de cor branca, quando ele relatou para os agentes de trânsito que por volta ali de 5h20 da tarde, na Avenida dos Tucanos, ali próximo ao Ney Vovô Alessio, a motocicleta, ela teve um problema, o acelerador do veículo travou, fazendo então a moto acelerar continuamente, o condutor perdeu o controle da moto, saiu da área de estacionamento e caiu sobre a via pública, né? Caiu ali na Avenida dos Tucanos. Ele sofreu uma lesão no braço, foi atendido pela equipe do Corpo de Bombeiros e encaminhado para o Hospital Ruth Cardoso. Imagina que perigo, né? Você que tem motocicleta, travou o acelerador, ficou acelerando, acelerando a todo momento a moto, ele não conseguia parar ela e aí acabou parando no chão, né? Por sorte, não se feriu com gravidade, apenas ferimentos mais leves, mas mesmo assim um grande perigo. Para fechar as informações de trânsito, vamos falar um pouquinho da movimentação de momento aqui na nossa região. Quero mandar um abraço. Hoje recebi uma mensagem muito legal no meu celular do Eduardo, nosso ouvinte. Ele falou assim: Gerson, as informações de trânsito sempre me ajudam, fico sintonizado para saber por qual local ir, né, qual caminho fazer. Então fico muito feliz de saber que essas informações mudam, né, o dia a dia das pessoas, impactam positivamente a rotina de quem acompanha a Menina FM. E agora em Balneário Camboriú, a gente tem lentidão, né, com essa chuva o trânsito fica complicado. Quarta Avenida com trânsito lento a partir da Rua 700 até as proximidades ali da 2550. Também tem lentidão na Avenida Alvin Bauer. O trecho da Alvin Bauer com lentidão é principalmente entre a Terceira Avenida e a Avenida do Estado. Ainda falando de Balneário Camboriú, tem um pequeno ponto de lentidão na Avenida Brasil, ali próximo da Rua 1400, da 1500 também. Outro ponto que merece atenção, agora já falando do município de Camboriú, é a região ali da Avenida Santo Amaro, próximo ali da Rua São João e do Comprão Novo ali, que, né, do barranco ali que foi inaugurado recentemente. Nós temos o trânsito um pouquinho mais intenso e o detalhe, trânsito um pouco mais intenso para quem vai sentido Camboriú e não sentido Balneário Camboriú, como geralmente é o trânsito mais lento. Ainda aproveito para destacar que na área central de Camboriú, movimentação um pouquinho maior ali na Rua Manuel Anastácio Pereira. Ali eu acredito que não deve nem ser a lentidão devido a congestionamento. E mais porque a gente sabe que tem um colégio ali, o SECAM, e aí quando os pais estão buscando os alunos, acaba dando aquela lentidão. Outro ponto que merece atenção, agora falando de BR-101, é em Itajaí. Trânsito em Itajaí complicado, no sentido norte da rodovia. Essa lentidão, ela fica ali nas proximidades do posto Santa Rosa. Um pouquinho antes de chegar no posto Santa Rosa, tem essa lentidão no sentido norte. E no sentido sul, nós temos um ponto de lentidão entre o posto Santa Rosa e o trevo da rodoviária. Também nós temos um pouquinho de lentidão também ali na região da ponte do rio Itajaí-Açu, em ambos os sentidos. E falando sobre o sentido sul, entre as cidades de Penha e Navegantes, também vale a pena o condutor ficar atento, porque no sentido sul, entre Penha e Navegantes, o trânsito vai fluindo com mais lentidão. Vamos passar também por Itapema, ver como é que tá a coisa lá em Itapema. Temos lentidão, hein? Sentido norte da BR-101, com trânsito lento, da região ali do comecinho da Meia Praia até as proximidades do posto da Polícia Rodoviária Federal. Estas as informações do trânsito. Vamos ver se tem algum acidente aqui sendo atendido no momento. Tem acidente, né? Com esse tempo chuvoso, né? Geralmente tem acidente, mas é lá em Bombinhas, na Avenida Fragata, Praia de Bombas. Queda de motociclista, uma mulher de aproximadamente 30 anos, bateu a cabeça no meio fio e está relatando dores nas pernas e também nos braços. Foi agora há pouco, 12:09, e o Corpo de Bombeiros já no deslocamento para fazer o atendimento. Estas as informações do trânsito.
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0: 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Um abraço para o Gabriel Belin e para toda a equipe da Atlântica Materiais de Construção. Meio-dia e 12 minutos. Érica Guckert, você já sabe, né? Eu adoro esse momento da interatividade para a gente saber o que os nossos ouvintes estão comentando nas lives e também mandando através do WhatsApp 991741005. Passou por um acidente nessa chuva, passou por um local de trânsito mais intenso, avisa a gente que vamos compartilhar com toda a audiência aqui do Jornal da Menina.
1: Vamos lá, Gerson Felipe, o pessoal já está aqui na ativa do chat do Facebook, a Edivânia, a Flávia estão aqui desejando boa tarde, a Edivânia está falando que está dando muita chuva ali na região onde ela está. A Perla também está aqui desejando uma boa tarde para a gente. E também tem a Ruth, o Sérgio, também tem o Caio e a Iracema, além da Nádia e da Selma, que estão aqui desejando uma ótima terça-feira para a gente, um bom programa. E o seu Nicolau também passou aqui pelo WhatsApp desejando um bom programa para a gente.
0: Muito obrigado. Obrigado por essa parceria, por essa companhia também que os nossos ouvintes fazem para a gente aqui no Jornal da Menina. Eu vou ter que pegar umas aulinhas de espanhol com a nossa ouvinte Perla Barrios, porque no último sábado estava participando de um evento e eu tinha que fazer uma locução bilíngue em português e espanhol. E na hora do espanhol eu tive que recorrer para o Google Tradutor, né, para conseguir também trazer a locução em espanhol. Um abraço aí a todos que nos acompanham e continuem participando, mandando mensagem nas lives e também no 991741005, que é o nosso contato de WhatsApp. Qualidade, idoneidade e tradição é com a Mineira Administradora de Condomínios. 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
0: Vamos agora com as manchetes do portal menina.com.br. Quais são as manchetes desta terça-feira, Érica?
1: Servidores protestam em frente à OAB e a Assembleia que discutia novo sindicato dos professores é suspensa em IBC. Duas em uma. Prefeitura de Balneário Camboriú unifica festas tradicionais no bairro da Barra. Juntos pelo Rio Itajaí abre inscrições para mutirão de limpeza que deve reunir mais de 1000 voluntários. E se você quer ficar por dentro dessas e outras notícias aqui da região, dá um clique aí.
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0: E ainda hoje, aqui no Jornal da Menina, a gente vai mostrar também no destaque da segurança as imagens daquele homem que furtou. Na verdade, na segurança e também na entrevista também, né? Vamos mostrar as imagens daquele homem que furtou os fios, né? Foi captado através de câmeras de segurança. Então vá compartilhando a live, fica com a gente, porque ainda hoje divulgaremos estas imagens aqui no Jornal da Menina. Vamos em frente. 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
0: Meio-dia e 16, não para essa chuva. Imagens agora de Itapema. É a região da Meia Praia, em Itapema. Ninguém na praia, né? Com essa chuva, não deu praia, não. Ninguém apareceu na praia. E a gente quer saber se o tempo vai continuar chuvoso. E quem sabe tudo do tempo e temperatura é ele, Marinho Lopes Stringari Filho. Boa tarde, Marinho.
5: Muito boa tarde, Gerson Felipe. Um ótimo almoço aos amigos aqui do Jornal da Menina. Nós ainda teremos muita instabilidade passando entre hoje e amanhã, condição de um centro de baixa pressão. A formação dele, deslocamento rápido em direção ao oceano, pode trazer a condição de pancada de chuvas e até alguns temporais e trovoadas isoladas pela nossa região. Então teremos um dia ainda com céu encoberto, chuva a qualquer momento. A partir de amanhã, aí sim, o ingresso de uma massa de ar seco de origem polar derruba um pouco mais as temperaturas, volta a fazer frio, mas o tempo fica limpo, com predomínio de sol e firme a partir de quarta-feira. Então, a segunda parte da semana será com tempo bem melhor, porque hoje, ainda nas próximas horas, há condição de chuva intensa até por alguns momentos em algumas localidades. Geralmente fraca, condição também que restringe a visibilidade nos aeroportos de navegantes Joinville e Florianópolis e também nas rodovias. Você que está na rodovia, muito cuidado. Pista escorregadia, visibilidade prejudicada, também na área marítima de navegação e pesca e no canal de acesso aos portos de Itajaí e Navegantes. Para hoje ainda, muita variação nos ventos entre noroeste e sudoeste, algumas rajadas intensas também pelo deslocamento rápido desse centro de baixa pressão que vai para alto mar amanhã. Então hoje ainda essa condição e amanhã o tempo já começa a melhorar em direção à segunda parte aí da semana, que será o tempo bem melhor aqui na região. Ondas entre leste e sudeste com pico de 1 metro, 1,5 metros aqui nas praias da região, com tendência de baixa somente a partir de quarta-feira aqui no litoral catarinense. Desejando a todos uma boa tarde, Gerson, com as atualizações da previsão do tempo, os dados da Univale, Marinho Stringari para o Jornal da Menina.
0: Muito obrigado, Marinho, pelas informações. E bota de novo a imagem ali, Érica, imagem da nossa parceira da Conexão DCTV. Parece que a gente está dentro do mar, olhando a meia praia em Itapema. É só, claro, né? Com a chuva, aí não tem movimentação de pessoas ali na praia. 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Um abraço para o Sirene, proprietária da La Barrique e mãe do David e da Dayana. 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Um abraço para vocês e para toda a equipe.
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0: Tá insuportável. Isso é o que disse uma moradora, né, reclamando da barulheira lá no Parque Linear. E após essa reclamação, a prefeitura vai limitar o horário de uso da quadra, né, para que essas reclamações parem de acontecer, porque o pessoal estava jogando na madrugada, Érica. Qual que é o novo horário agora de funcionamento das quadras ali do Parque Linear para evitar essa jogatina aí? É legal jogar uma bolinha, mas 3 da manhã não dá.
1: Pois é, Gerson Felipe, foi limitado então até as 10 horas da noite ali o uso do Parque Linear, e também a todos os nossos ouvintes que nos acompanham. E isso aconteceu justamente após essa reclamação da moradora que fica lá na Rua Cairo, no bairro Santa Regina, sobre esse barulho, né, durante a madrugada ali no Parque Linear. Segundo ela, então, as luzes da quadra esportiva ficam ligadas durante toda a noite, o que acaba, então, permitindo a realização de jogos, né, ali em horários considerados inadequados. A moradora afirma, então, que essa situação tem causado um grande incômodo, principalmente entre os horários, Gerson Felipe, das 2 horas da manhã até as 4 horas da manhã, que tem ali o barulho de bola, gritos, e também ela relatou que tem som alto ali no Parque Linear. Ela relatou, então, que a convivência com essa situação está insuportável e pediu providências da prefeitura. Após essa denúncia, então, a Fundação Municipal de Esportes de Camboriú informou, sim, que vai alterar o horário do uso da quadra e não será mais permitido, então, o uso após as 10 horas da noite. Volto contigo.
0: Perfeito. Importante, né? São algumas situações que parecem simples, mas que acabam gerando, né, a reclamação da comunidade. E realmente, né, para quem mora ali perto do Parque Linear, qualquer barulhinho, 3 da manhã, 2 da manhã, acaba ficando muito mais alto. E aí aquela bola batendo, o pessoal se empolga um pouco também, faz um gol, sai gritando, né? Tem aquela brincadeira também entre os amigos. Então, né, a prefeitura limitando o horário, creio que até as 10 horas da noite para usar a quadra, fica um horário muito bom, né? Para quem trabalha aí durante o dia, tem um período da noite para utilizar, e aí quem tem horários alternativos pode também usar ao longo do dia. Vamos seguindo em frente com o Jornal da Menina, até porque eu tenho um recado para você que é transportador. 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
0: Miau, miau. É, nós vamos agora para o universo dos felinos. O que você achou do meu miado, Érica Guckert?
1: Incrível essa tua interpretação.
0: Tava bom esse meu miado
1: tava
0: aí?
1: Tava ótimo, igualzinho.
0: Meio minguadinho, né? Um gato meio escaldado. Mas então, entre beleza e comportamento, vocês que estão me vendo e ouvindo, imaginam quais são os critérios por trás dos concursos felinos? Teve um recentemente, no final de semana, e a nossa repórter, a Manuela Córdova, foi até esse concurso e vai contar tudo pra gente agora.
6: Quem acompanha concursos felinos talvez imagine que os jurados avaliam apenas a beleza dos gatos. Mas durante o Gatarina Show, realizado neste fim de semana em Balneário Camboriú, os bastidores mostraram que saúde, comportamento e características técnicas têm peso decisivo nas competições. O evento reuniu mais de 130 gatos de cerca de 20 raças diferentes durante mais uma etapa do Campeonato Brasileiro de Beleza Felina. O organizador do evento, Edevar Tomioso, explica que o comportamento do animal também influencia diretamente no julgamento. Segundo ele, apenas gatos preparados conseguem participar das exposições.
7: Primeiro, saúde. O gato tem que ser saudável dentro dos parâmetros de cada raça, dos exames necessários de cada raça. Posterior isso, o temperamento. Terceiro, parte técnica, tamanho de orelha, posição de orelha, cabeça, olho, queixo, estrutura do corpo, se não tem nenhuma falha anatômica. Então, tudo isso é verificado, que são estruturas técnicas. E a quarta é a beleza. Não é todo gato que consegue participar da exposição. Esses gatos, eles são triados. Os gatos que estão aqui nessa competição, não é um gato, eu tô levando meu gato. São gatos que desde os 4 meses eles participam de competição e eles têm uma adaptação para isso. Então o ambiente é um ambiente adaptado e preparado para que eles não tenham estresse, até mesmo que gatos estressados passam por um julgamento do juízo e eles são desclassificados.
6: Para os jurados, parte da avaliação acontece em detalhes que o público muitas vezes nem percebe. O juiz Hugo Cavalheiro afirma que o contato direto com o animal permite identificar questões físicas e estruturais importantes.
8: Quando pega o gato na mão, levanta o gato, estica o gato, a gente vê até problemas de coluna, se ele sente dor, quando está sendo levantado, um gato muito pesado. Então, assim, essas coisas a gente consegue ver que é difícil da audiência, mesmo sentado aqui na frente, perceber.
6: Segundo ele, as avaliações mais difíceis acontecem justamente quando os gatos apresentam alto nível técnico e os detalhes passam a fazer diferença no julgamento.
8: O mais difícil de fazer num julgamento de uma categoria é quando a categoria é muito forte. No Brasil, a gente tem a categoria 1, uma categoria muito forte, e uma raça em específico na categoria 2, que é o Maine Coon. tem muitos criadores de alto nível. Então, quando você vai fazer um julgamento e escolher entre eles, é difícil, porque pequenos detalhes e, às vezes, numa condição que está num dia bem e no outro dia não está tão bem. Então, a diferença para mim é isso. É quando você está com uma categoria de muito prestígio, de muitos criadores muito fortes, né, que tem gatos muito bons, e para você escolher é o no detalhe.
6: Além dos jurados, os próprios criadores também passam por uma rotina intensa de preparação antes das competições. A criadora Carla Junk participa das exposições há mais de 20 anos com gatos da raça Ragdoll.
9: O amor, a paixão pelos gatos e a oportunidade de estar sempre aprendendo com criadores, com juízes, em como poder melhorar a raça que eu crio.
6: Ela explica que, apesar de começar como paixão, o universo das exposições exige dedicação constante e cuidados diários com os animais.
9: Pra gente acaba sendo um hobby, mas assim, como envolve muitos valores, enfim, tudo que precisa de uma dedicação não deixa de ser um trabalho. Então assim, não existe uma profissão de criador de gato, mas é um trabalho onde a gente precisa se dedicar. Tem horários de manhã, muda a nossa rotina, nossa casa, hoje é dos gatos. Então, eu vejo assim que é um mix. É um hobby, mas assim que a gente tem que tratar como trabalho.
6: Muito além da estética, o Gatarina Show revelou um universo que envolve técnica, preparo, comportamento e cuidado com os animais. O evento mostrou que, nos concursos felinos, cada detalhe faz a diferença. Para a Rádio Menina, Manuela Córdova.
0: Valeu, Manuela! Muito obrigado, né, a Manu, que foi lá curtir o Gatarina e voltou com essa reportagem especial pra gente, muito bacana. 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Meio de 28, a gente vai agora com o nosso show do intervalo e na volta tem entrevista no Jornal da Menina.
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0: De volta com o Jornal da Menina, agora 12:33. Eu tenho o maior prazer em receber aqui nos nossos estúdios a Adriana Ribeiro, diretora do Departamento de Vigilância Epidemiológica. É um prazer recebê-la aqui, mas infelizmente o assunto que nós vamos abordar não é nada agradável, nada mesmo. Isso porque nós tivemos um furto de fiação que atingiu a sede ali do Departamento da Vigilância Epidemiológica e acabou causando um grande prejuízo, algo aí acima de 200 mil reais. Primeiramente, uma boa tarde, Adriana. Como eu disse, um prazer te receber, mas infelizmente para tratar desse assunto.
24: Perfeito, boa tarde. O assunto não é dos melhores, né? A gente vem falar de perda nesse momento. Então, foi uma grande perda, sim, para o nosso município, em quantidade de doses, transtornos. Não houve uma falta de imunobiológico, porque prontamente o Estado nos repôs, não o quantitativo total, mas a gente teve que prestar conta e mostrar o que aconteceu. Mas é um transtorno bastante grande, financeiro e social, né?
0: Claro. Qual que foi o tamanho desse prejuízo, Adriana?
24: Nós tivemos em doses, foram mais de 16 mil doses de vacina, e precisamente 16.769 doses, né? Então isso no montante, que a gente abastece todas as unidades básicas de saúde, todas as salas de vacina, pronto atendimento, UPAs e PA, né? E a gente atende também o hospital. Então, caso tenha, vamos lá, se ontem a gente precisasse pela manhã, imediatamente não teríamos, teríamos que solicitar ao Estado uma para picada de cobra, né? Um desses soros que a gente armazena e abastece os hospitais. Então, naquele momento a gente não teria. E muita gente questionou, mas vocês não têm alarme, vocês não têm... Não, a gente tem alarme, a gente tem câmera, só que eles não entraram na vigilância epidemiológica. Eles fizeram na parte externa. Eles cortaram a fiação do nosso gerador. Então, o gerador morreu naquele momento.
0: Essa é uma coisa que muitas pessoas também comentaram. Falaram assim, mas como que a vigilância não tem um gerador para caso alguém vá lá e corte a fiação? Porque muitos imaginaram que era aquela fiação comum. Uhum. A fiação da rua, né? Cortou o fio ali, né? Parou a luz, mas e o gerador?
24: Sim.
0: Foi justamente no gerador.
24: Para uma falta de energia normal que pode acontecer, nós temos. Nós temos, as geladeiras têm uma autonomia de 24 horas com as baterias externas, que a gente chama de no-break. Caso dê algum problema, a gente também tem o gerador. Então, nós temos mecanismos para que a gente não tenha esse maior problema. Só que ele cortou a fiação externa e cavou o buraco de tudo que estava enterrado. Então, a fiação que estava enterrado abaixo da grama mesmo ali, ele foi cavando, foi puxando e retirou e chegou até o relógio da vigilância.
1: Bom, então, já 16 mil doses, gerador também danificado, teve mais alguma coisa também danificada? Já é muito isso que a gente está falando, mas teve mais algo danificado também que foi perdido?
24: Ainda bem que as geladeiras não queimaram, nem os ar-condicionados, né? Porque era essa a nossa preocupação. Quando nós chegamos que estava tudo apagado, já bateu o desespero. Além das doses, o que mais pode ter queimado? Então, isso não queimou, mas é um, a gente vai ter que repor tudo isso. Isso é dinheiro público, né? E fora a gente ter que fazer as ligações para as pessoas que estavam agendadas, solicitar com que elas aguardem um pouco mais para que a gente possa remanejar e redistribuir. Não vai faltar e não está faltando imunobiológico, ou seja, vacina, em nenhuma das unidades. Elas têm um pequeno armazenamento para ter uma autonomia de 2-3 dias. Nós já prestamos conta, que a ordem natural é prestar conta de tudo que tinha dentro da geladeira, com lote, quantitativo, frasco e dose. Prestamos essas contas ao Estado, né, que prontamente, após nossa solicitação, eles fizeram a avaliação e realmente a temperatura que deveria ser de 2 a 8 graus Celsius positivos chegou a 19,5. Então não tem como reutilizar. Então é desprezar isso. Nós já paramos o nosso serviço, né, de rotina dentro de uma vigilância para que a gente pudesse fazer uma força-tarefa realmente para poder fazer o desprezo, o descarte adequado dessas doses e encaminhar para a empresa que vai incinerar. Então tem um custo disso também para incinerar. Nós ontem também já fomos buscar novas doses na 17ª Regional para repor, para que não falte em nenhum momento. Então não está faltando. Quem precisa colocar a sua vacina em dia, procure a unidade de saúde mais próxima.
1: São vacinas de que tipo, né? Eu estava te escutando agora e lembrando que na época da pandemia a gente conversava quase que diariamente, né? Todo dia eu conversava alguma coisa contigo e te pedia alguma informação. Quais são, né, a gente pensa na vacina da Covid, nas vacinas para as crianças também, mas que tipo de imunizante, né? Que tipo de imunizantes, melhor dizendo, eram armazenados lá?
24: Todos do calendário vacinal. Da vacina da gripe, que nós tínhamos em grande quantidade, porque estamos em campanha, rotavírus, BCG, hepatite A, B, ACWY, as da bronquiolite, que é bem cara também, que são para os bebês, a Nirsevimab, que é a vacina que a gente usa nos bebês prematuros dentro do hospital, estavam todas armazenadas conosco. Então, só ilustrando, né? Essa vacina da bronquiolite para os prematuros nasceu, a indicação de uso, é feita a solicitação, nós imediatamente levamos para que a criança faça dentro do ambiente hospitalar, antes que ele saia do hospital. Então, perdemos. A BCG, perdemos. Então, é muita coisa. Todos os imunizantes foram perdidos.
1: É, lamentável a situação. Érica, você pode colocar o vídeo na live também, porque imagens do sistema de monitoramento flagraram, né, a ação desse criminoso. Ele chegou de bicicleta lá. Daqui eu não consigo ver, Érica. Sim. Tem o horário 1 da manhã, né? 1h20 da madrugada, de sábado para domingo, né?
24: Exato.
1: Sábado para domingo, né? Chegou ali, né? Colocou a bicicleta ali num poste ali, né? Parece bem tranquilo.
24: Ele prendeu para ninguém roubar a bicicleta, né?
1: Ah, é, porque ele sabe, né? Ele sabe que os amigos dele também, né, se deixar a bicicleta bobeando, levam, né? Uhum. Prendeu ali foi fazer, né, ação criminosa, o furto da fiação. Eu fico preocupado, enquanto vai passando aí esse vídeo na live, porque até o momento ele não foi localizado. E sabendo já como fazer, eu fico preocupado de que ele possa voltar.
24: Exatamente. Pode. Infelizmente é uma realidade, né? Infelizmente. Ele entrou ali, ó. Ali é a unidade de saúde central, né? Onde fica o nosso gerador. Ele pula o muro, ó.
1: Vai pulando o muro, entra ali naquela região.
24: E agora não dá pra enxergar mais.
1: É, tá um pouquinho mais escuro ali, a câmera não conseguiu captar tão bem. Mas a gente sabe que depois de pular ali, né, ele fez.
24: Dá pra gente ver a luminária acesa, depois aquela luminária foi arrancada do poste na parte do teto da unidade de saúde. Ele arrancou também.
1: Agora, claro que o que esse cara fez, esse ladrão, né, é realmente assim, um prejuízo gigante. Mas as autoridades, elas precisam também focar muito em quem compra esse material. Porque é um material, até a gente conversava antes de entrar no ar aqui, é um material que tem um valor, assim, muito pequeno, se se comparado com o prejuízo, né, e o estrago que foi causado ali na vigilância epidemiológica. Então, tem que se fazer realmente uma varredura para saber onde foi parar esse material. Creio que por ser um cabo do gerador, talvez seja até um pouco mais fácil de fazer a identificação. E aí, sim, uma punição pesada e severa para quem receptou esse material furtado e, se for possível, localizar, né, essa pessoa aí também que cometeu o furto. Bom, Adri, importante agora é que, dentro do possível, vocês estão reorganizando tudo, como você bem disse, não está faltando nenhuma vacina, mas é um grande trabalho até voltar ao fluxo normal.
24: Perfeito. Então, se você me permite, já vou fazer um chamamento.
1: Por favor.
24: Nós estamos em campanha de vacina contra a influenza. Essa é a última semana da vacina, né? Da campanha contra a influenza. Vai até a sexta-feira. Então, nós precisamos que os grupos prioritários compareçam em nossas unidades de saúde, tá? Então, tem a vacina, nós temos o imunizante, tem sala de vacina aberta, está funcionando. Então, gestante, puérperas, crianças de 6 meses a menores de 6 anos, ou seja, 5 anos, 11 meses e 29 dias, e os idosos. Esse é o grupo prioritário. Nós não chegamos, não atingimos a meta ainda, estamos entrando no inverno, já está frio, e a vacina é a forma a qual a gente consegue se proteger e prevenir a forma grave da doença. Então, a forma grave, internações, UTIs, né? E quem tem alguma comorbidade vai aumentar o prejuízo frente à sua comorbidade. Então, eu peço que essas pessoas compareçam em nossas unidades, por favor. Então, ontem, segunda-feira, a unidade central, ela funciona toda segunda-feira até as 21 horas com sala de vacina, horário estendido, perfeito. E as quartas-feiras na unidade das Nações, na Rua Itália. Então, amanhã tem horário estendido também, né? Dá para quem não tem um horário disponível, seu horário de trabalho, que compareça depois, até as 21 horas, a unidade de saúde vai estar aberta. E o horário comercial? De 8 às 17 horas, com intervalo para o almoço, sendo que a unidade central não fecha na hora do almoço. Então, por favor, compareça em nossa unidade, coloque sua caderneta de vacina em dia, para que a gente possa se proteger.
1: Perfeito. O gerador já foi também consertado?
24: Ainda não.
1: Ainda não. Estão trabalhando agora com outro?
24: Já estão conseguindo outro para colocar, para fazer, pelo menos, de uma forma, a Secretaria de Saúde já está providenciando.
1: Algo paliativo.
24: Exato, mas para providenciar. E nós temos, como a sala de... Como eu falei aqui, nós temos os no-breaks e as baterias que têm durabilidade de 24 horas, ela consegue trabalhar. Como ali a gente viu que foi de sábado para domingo, então ele trabalhou até 1 da manhã, provavelmente. As baterias trabalharam até 1 da manhã de domingo. E de domingo para segunda, os ar-condicionados, tudo estavam fechados. Desligados.
1: Foi aí que começou a esquentar.
24: Exatamente, foi aí que houve a perda. Entendeu? Então, assim, durante a semana. Então, acredito que até o final de semana tudo se normalize.
1: Perfeito. Adriana Ribeiro, ela que é a diretora do Departamento de Vigilância Epidemiológica de Balneário Camboriú, muito obrigado pela presença. E na próxima oportunidade a gente vai vir aqui para conversar de coisa boa, da imunização, das pessoas que estão indo, né, realizar sua vacinação aqui em Balneário Camboriú. Muito obrigado.
24: Eu que agradeço, agradeço o espaço e vamos falar de coisa boa da próxima vez.
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1: Menina. Sabe ali o Brasil, durante a entrevista eu estava pensando aqui, né? Aí tem o projeto para instalar a fiação subterrânea, que é muito bacana. Poxa, fiação subterrânea é um avanço, não é algo ruim não. Mas aí vai ter que ter gente também fiscalizando, cuidando ali, porque se os caras cavam para cortar a fiação ali, né, da vigilância, imagina na região central de Balneário Camboriú, enterrar a fiação. Vai ter gente ali tentando também pegar. Eles sobem no poste, eles cavam. Se botar dentro do mar, eles entram no mar também. Tá complicado. 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
17: De volta aqui com o nosso Jornal da Menina, até porque você tem que cuidar da sua saúde bucal e para cuidar dela tem que entrar em contato com a Oral Sim, que é a número 1 em implantes dentários do Brasil, com um recadinho para você. 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
2: 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E olha só, acesse o portal menina.com.br porque teve mais um caso de furto de fios. Foram 3 quilos de fios furtados na região central de Balneário Camboriú, inclusive. Essa situação acabou provocando um apagão. Portalmenina.com.br para você ter acesso também a essa informação. 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
2: Sorteio da Copa do Brasil, Camille Guckert. Vamos então aos confrontos das oitavas de final. Muito boa tarde.
5: Muito boa tarde, Gerson Felipe. Isso mesmo, a CBF realizou o sorteio na manhã desta terça-feira na sua sede, o sorteio para as oitavas de final da Copa do Brasil de 2026. E todos esses jogos, eles estão previstos para ocorrer na mesma semana, sendo a ida nos dias 1º e dia 2 de agosto, eventualmente num sábado e no domingo, e nos dias 5 e 6, numa quarta e numa quinta-feira, as datas de voltas. Mas as datas exatas ainda precisam ser confirmadas pela CBF. Os confrontos, então, ficaram definidos como Fluminense e Vasco fazem esse confronto das oitavas de final, com o Fluminense decidindo em casa. Corinthians e Internacional, o Corinthians decide também em casa. Grêmio e Mirassol, o Grêmio vai decidir a vaga para as quartas de final em casa. Vitória e Atlético Paranaense, com o Vitória decidindo em casa. Juventude e Atlético Mineiro, com o Juventude decidindo em casa. Remo e Santos, o Remo vai decidir em casa. Cruzeiro e Chapecoense, o Cruzeiro deve decidir esse jogo no Mineirão. E aí sim, para finalizar, Fortaleza e Palmeiras, com o Fortaleza decidindo em casa. Esses os confrontos das oitavas de final da Copa do Brasil.
2: Camille, com quem o Flamengo joga nessa fase da Copa do Brasil?
5: Flamengo foi eliminado para o Vitória, que faz o confronto contra o Atlético Paranaense, Gerson Felipe.
2: Aí é sacanagem do apresentador aqui, né?
5: Não, muita sacanagem.
2: Não podia perder essa oportunidade. Bom, a gente teve um jogo ontem para fechar mais uma rodada da Série A.
5: Isso, a 17ª rodada, confronto entre Curitiba e Bahia, e o Coxa levou a melhor, venceu por 3-2 lá no Couto Pereira.
2: Libertadores da América, estamos iniciando a última rodada da fase de grupos.
5: Isso mesmo, Gerson Felipe, nos jogos dos brasileiros desta noite já tá tudo muito fácil para os dois. O Lanús e o Mirassol fazem esse confronto, com o Mirassol já classificado, precisando apenas de um empate para liderar o seu grupo. Do lado do Flamengo, o Flamengo já lidera esse grupo. O confronto acontece contra o Cusco no Maracanã nesta noite às 9h30.
2: E a gente tem também a Copa Sul-Americana, brasileiros em situações bem distintas.
5: Exatamente, Gerson Felipe. Eu começo falando pelo teu Grêmio, que vai enfrentar o Montevideo City Torque hoje à noite na Arena do Grêmio, às 7 horas da tarde. E o Grêmio já está classificado para os playoffs, precisa apenas da vitória para liderar o seu grupo e avançar direto para a Copa Sul-Americana.
2: Vamos, Grêmio!
5: São Paulo e Boston River fazem esse jogo no Morumbis às 7 horas da noite. E também o São Paulo precisa vencer, que já se classifica para a Copa Sul-Americana. Quem tem Um pouquinho mais complicado é o Santos, que enfrenta o Deportivo Cuenca hoje à noite, às 9:30. Gerson Felipe, vou precisar da sua ajuda, porque eu esqueci o papelzinho lá atrás. Mas, se eu não me engano, o Santos, ele precisa vencer vencer para poder se classificar, e o São Lourenço precisa vencer o...
2: Vou te ajudar aqui com a minha colinha aqui, porque a situação do Santos não é fácil, é o lanterna do grupo. Isso. E vai precisar de uma série de resultados para avançar na próxima fase. Lembrando, né, Camille, que ao contrário da Libertadores, na Sul-Americana, só o primeiro do grupo passa para as oitavas. Exatamente. O segundo colocado vai para o playoff e vai enfrentar o terceiro colocado dos grupos da Libertadores. Então todo mundo quer passar em primeiro, mas o Santos não tem mais chance. Isso. E vai tentar o playoff.
5: Isso mesmo, ele não tem chance de classificar em primeiro, vai tentar o playoff. Agora, se ele perder ou empatar, ele não alcança esse segundo lugar, já que o Cuenca é o seu adversário. O Santos, então, precisa torcer para o São Lourenço vencer ou empatar entre o Recoleta e o São Lourenço. E se o Santos ganhar e o Recoleta também, o Santos ainda precisaria tirar uma diferença de 2 gols de saldo de gols, né, contra o São Lourenço. Então, dos brasileiros, o Santos é quem tem a vida mais difícil. E esses foram os destaques do esporte aqui para Canvel.
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2: E este foi mais um Jornal da Menina. Muito obrigado por todos que estiveram nos acompanhando e aos nossos patrocinadores também. 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Agora, quem tá chegando é ela, antes da Juliana Tormena, né? Obrigado ao Lio Brasil, obrigado a Erika Guckert. E agora sim, Juliana Tormena chegando com o Show da Tarde. Ju, vem, vem, vem. Eu vou. Tchau.
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1: Oi, galera, boa tarde! Chegamos nessa terça-feira chuva.

Denise Oliari pra Fran, família querida, né? Valeu, Nicolau. Oi, Nádia Machado, beijo pra você. Oi, Daura Noeli também chegou. Fran Sinaldo lá em Manaus, ouvindo a gente pelo aplicativo Menina Play, tá todo dia aqui. Beijo, Fran Sinaldo. Luiz André de Floripa também, presença confirmada todo dia. A Rose Almeida, do bairro das Nações, um beijo pra você. Simone Bajuki, boa tarde. Rosinha Viegas, um beijo pra você, querida. Tudo de bom? Oi, Raulino. Oi, Selma. Ai, ela foi lá no show do Mato Grosso e Matias, apareceu tomando um bom

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1: Hoje é terça das campeãs, isso quer dizer que volta pra competição aqui da Batalha algumas das músicas preferidas da galera da Rádio

0: toca inteirinha, tá bom? Hoje todo mundo concorre para os ingressos para Roda FG, para Roda Gigante, esse cartão postal maravilhoso de Balneário, com aquela vista privilegiada, um passeio lindo, e no finalzinho do programa eu conto quem ganhou esse par de ingressos, combinado? Primeira música da primeira batalha das campeãs, Tina Turner, Simple the Best.
1: Boa tarde.
0: Oi, Mara.
1: Bora essa batalha de terça-feira. Meu Deus, Ju, tô hoje que tô com os dedos coçando pra votar. Ontem tive que fazer exame, não pude votar, não pude acompanhar, não pude. Ai, meu Deus do céu, tô assim, angustiada pra votar hoje.
0: Que bom que você tá aí, Mara.
2: Boa tarde, Lena. Todos, uma abençoada tarde, terça-feira.
0: Oi, Ivan.
2: Ainda bem que não tem vento. Já vamos pra mais uma batalha. Uia!
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0: Jota Quest, do seu lado.
4: Mas tudo que acontece na vida tem...
5: Dá um abraço aí, Ju.
0: Oi, Caeté.
5: Terça-feira, proteção. O Pai do Céu abençoe de tudo certo planejado.
0: Amém.
5: Um abraço aí pra todos que estão ligadinhos. Um abraço pra gabazada e vamos pra mais um dia. Tchau, obrigado.
0: Tchau, obrigado. Oi, Alberto.
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0: Música 3.
1: Shania Twain. Man, I feel like a woman. Let's go, girls. Não facilitei pra galera, viu?
2: Boa tarde, Miriana. Uma ótima terça-feira pra você, para todos os membros do fã clube e todos os ouvintes.
1: Valeu, Valdi!
3: Tudo bem com você? Passando pra desejar uma linda tarde a vocês da rádio, os ouvintes. Beijão, Ju, tudo de bom.
1: Beijão, Avani de Gaspar. Oi, Perla.
4: Boa tarde, Juliana. Dormindo aqui, terça, na verdade, o Boza mesmo. Bora batalhar, gente linda. Estamos no seu trono com muita saúde. No horário mais lindo do dia. A hora do show da tarde.
1: Querida.
4: Abraço, gente linda. Esse grupo maravilhoso. É Clube de Fãs também. Um abraço grande, grande, grande.
1: Um abraço, Perla. Agora eu quero saber qual que vai ganhar. Um, Tina Turner, Simply the Best. Dois, Jota Quest, Do Seu Lado. Ou três, Shania Twain, Man, I Feel Like a Woman. Um, dois ou três.

0: Batalha de hoje, um Tina Turner, Simple the Best. 2 Jota Quest do seu lado e 3 Shania Twain, Man, I Feel Like a Woman. Fala, André!
1: Oi, Ju! Boa tarde!
0: Boa tarde!
1: Chuvosa, dia de campeãs. Pensamento do dia, Ju, rapidinho. Se a vida tá difícil pra você e você está sofrendo, descanse por hoje. Pra amanhã você ter forças pra continuar sofrendo.
0: Ai, meu Deus!
1: Ju, é na Unjo.
0: Pensamentos pessimistas com André Baez. Beijo, André. Raul foi na 1, Mara 3, Rosinha. Foi, claro, nossa professora de passinho country. Foi na 3, na Shania, né? A minha mãe linda Dora tá aqui. Foi na 1, Caeté 3, Alberto 1, Selma 1, Valdi 1, Nádia 3, Miriam 1, Tati 1, Luana. Boa tarde, Luana. Ivan.
2: Número 3, Juliana.
0: Amaro, Carlos, Adirlene também. Francinaldo 2, Avani 3, Fabrício 2, Maria Luísa.
3: Eu gosto de todas, mas vou ficar com a número 1.
0: Júlio.
4: Boa tarde, Ju. Hoje estou aqui nessa geladeira de cidade, que é a cidade de Lages.
0: Eita.
4: Onde tem a festa do peão. Tô escutando a menina online e você tá pegando pesado nessa primeira batalha. Vamos de música 3. E quero muito, muito ganhar esse ingresso pra curtir o show final de semana. Tô aqui curtindo a minha cidade natal, passeando um pouco, pegando esse frio.
0: Que legal, Júlio.
4: Tá muito gostoso.
0: Obrigada,
4: aqui
0: audiência.
4: Todo embalsamado. E escutando a Menina FM, como sempre, a melhor. Valeu, querida, um beijão.
0: Tá friozão aí em Laje, Júlio. Aqui estamos 20 graus no momento. Tá ameno. Tá aquela chuvinha. Me conta como é que tá a temperatura em Lages. Oi, Manequinha.
5: Boa tarde, Ju. Manequinha tá junto. Hoje não tô trabalhando, tá chovendo.
0: Ei, homem, mas tá aqui curtindo.
5: Ô, Ju, Manequinha vai na 1.
0: Valeu. Nicolau Luiz na 3.
6: Oi, Ju, aqui é Maria Luísa. Eu vou na 2. Beijo.
0: Beijo, Maria Luísa. Reginaldo foi na 1. Daniel Luiz na 1. Preto de Itapema.
7: Eu te odeio.
0: Ah,
7: eu te odeio.
0: Não fala,
7: Ju,
0: que me odeia.
7: Como tu vai mandar 3 músicas assim, um em cima da outra? Deus o livre. Aí tu quer quebrar a quadrilha. Tá louco? É, vamos ver aqui o que a Maria Laura vai escolher.
8: Boa tarde, eu quero a número 1 pra Maria Laura de Itapema.
0: Ô, princesa!
8: Eu não te odeio.
0: Ai, coisa querida, viu, preto? Para de falar essas coisas, preto. Ai, eu levo pro coração mesmo de brincadeira. Maria Laura, sabedoria infantil, é isso aí. Criança que sabe a sabedoria do poder das palavras. Um beijo pra você, Maria Laura. Tia Ju ama também, tá? Simone foi na 3, David foi na 1, Diandrei 2, Fabiola 2, Ratinho 1, Lizzie foi na 1, um beijo pra sua mãe, Lizzie, a Simone foi na 1, a Solange foi na 3, quando é que eu vou acabar de contar essa batalha? Não sei, Daura foi na 2, oi, Miro!
9: Oi, Ju, aqui é o Miro Frete, vamos lá, Ju, é Tina Turner, o 1.
0: Ivonete.
10: Boa tarde, Juliana Tornena. Ju, eu vou na número 3 dessa vez. Beijo, Ju.
0: Beijo. William.
11: Boa tarde, Ju. Salvador,
0: meu
11: poderosa.
0: Querido.
11: Vamos na 2, Ju, no Jota Quest. Vamos que vamos, essa terça-feira de chuva. Meu Deus do céu. Um abraço pra galera do fã-clube. Vamos que vamos, é os nativos.
0: É os nativos, querido William. Luana 1, Maria 1, Douglas 1, Paulo foi na 3, Leoni.
12: Boa tarde, Juliana. Ai, que tarde agradável. Tá um pouquinho de frio, uma chuvinha. Mas eu vou com a número 3.
0: É, gente, aqui o páreo tá ó, vou te dizer, hein? Igor foi na 1. Nicolau, Ju, manda alô pra rapaziada. Vamos mandar alô de novo. Alô, rapaziada, Lobão, Javier, Neguinho, Galo, na obra do tabuleiro, aquele abraço. Valeu, Nicolau. A Sandra foi na 1. Ah, o Júlio me mandou um áudio aqui.
13: Ju, aqui tá 17 graus, mas eu acredito que esteja uma sensação de 8, 7, sei lá. Tá muito frio, não sei se é a troca de clima, mas tá complicado o negócio aqui.
0: A sensação térmica muda muito, né, Júlio? É verdade. Fala, Joyce.
14: Oi, Ju. Aqui é o João. Eu quero voltar pra mamãe na música 1.
0: Oi, João. Um beijo da tia Ju. Bom, eu já resolvi a batalha, mas não vai dar tempo de tocar campeã agora. Calma, que eu já conto.
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0: Desempatou. Rádio Menina, 1:20.
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0: De volta com o resultado da primeira batalha musical dessa terça. 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

0: mas daqui a pouco disparou Tina Turner, mas quase que ganhou a Shania Twain. A Nádia diz, ih, deu ruim. Beijo, Maria. A Sandra comemorou, o Valdi também, o Alberto. Fala, Mara.
1: Ansiosa, tão ansiosa pra votar que já fui metralhada de primeira, né, Juliana? Ui, ui, ui, ai, ai, mas tá valendo. Tô na boa.
0: É isso aí, Selma. Ela diz, nossa música, João. Ai, Selma.
2: Ju, minha mãe adorou a música.
0: Oh, querido, beijo, beijo. Ó, o Júlio tá aqui em Lages mandando fotos, valeu, querido. A Mara, não acredito, Mara, não deu. Ivan.
3: Coitado, meu corpinho, já foi fuzilado, né, Ivonete?
4: Aí sim, Ju, eu sabia que a Maria Laura é pé de coelho, não ia perder o voto, né? Essa é a música do Show da Tarde. Simplesmente o melhor.
0: Ah, querido, mais um beijão preto e Maria Laura, mais um beijão pra Rose Almeida, que tá falando aqui que ouve a gente todo dia. Ivonete, não deu, Ivonete, pra Dirlene também, oh meu Deus, Dirlene do FEC e Dirlene Fagundes aqui, desejando boa semana pra você também. Fala, Ivonete.
5: De primeira, né, Ivan? Oh, meu Deus. Logo mais chega lá.
0: Vamos pra segunda batalha, então, vamos nessa. Raça Negra, é tarde demais!

quero saber. Um, Raça Negra, É Tarde Demais. Dois, Zé Felipe, Ana Castela, Sua Boca Mente. Três, Paulinho Mocelin, Coração Gaiteiro. Menino Campeiro. E agora, hein? Um, dois ou três? Vai lá no WhatsApp e me conta. 47991381005.

0: Tarde demais. 2 é Felipe Ana Castela, sua boca mente. E 3, Paulinho Mocelim, coração gaiteiro, menino campeiro. Oi, Josi.
1: Oi, Ju.
0: Oi.
1: Eu só vou nessa batalha, tá?
0: Tá bom.
1: Agora eu já cheguei na escola. Então eu vou na música 2, pra ver se eu ganho sorte hoje.
0: Ô, meu amor, beijo do aula. Simone foi na 3, Avani 3, Caeté 3, Miriam 3, Igor 3, Nádia 1, Perla 1, David 3, Maria 2, Mara. Tati 1, Maria da Graça ou Maria Luísa?
2: Oi, Ju,
0: Maria Luísa.
2: Maria Luísa, vou dar 1, beijo.
0: Eduardo.
3: Boa tarde, Ju. Ô, Ju, vamos de música 1, né? Raça Negra.
0: Valeu, Paulo 3, Valdir 1, Dilene 1, Minha Mãe Linda 3, Priscila 3, com certeza ela diz, Alberto 1, Mara 2, Daniel 3, Ivan.
4: Vou na número 1 agora.
0: Daura 1, Maria Luísa.
5: Número 3.
0: O Júlio César mandou a foto do aplicativo sintonizado na Rádio Menina, tá lá em Lages ouvindo a gente pelo app Menina Play. Um beijo pra galera que ouve de longe, de qualquer lugar do Brasil e do mundo. Valeu, Júlio, e ele foi na 3. Edna.
6: Boa tarde, eu vou na 1. Hoje eu vou na 1. Gosto muito dessa música. Valeu, um abraço a todos vocês.
0: Beijão, Dilene 3, Nicolau 3, Fabíola 2, Selma 1, Cláudia 3, André. Fala, André.
7: Companheiros e companheiras.
0: Peraí, André. O que, que você vai falar, André?
7: Eu tô indeciso, eu não sei em que vou botar.
0: Pera, André, preciso ouvir antes. Patrícia 1, Manequinha.
8: Ju, Manequinha vai na 1.
0: Simone 3, Preto.
9: Ô, Ju, aí sim, hein? Vamos na número 3 aí, metralhado ou não, porque eu moro na cidade, mas eu sou um menino campeiro.
0: Luiz André 1, um, Raul 2, Sandra foi na 1, um, Ivonete.
10: Ju, eu vou na número 1.
0: Foi na 1 também, Douglas 3. Ah, quem mais chegou aqui? Rosane. Eu não entendi nada, peraí. Paulinho Mocelinho, é isso, né? 3, tá bom. Laila Chaves.
11: Oi, Ju, boa tarde. Eu voto na número 1.
0: Gente, vocês vão me deixar doida, sério. A Sol foi na 1, já explico por quê. Valdinei foi na 3. Alexandro.
12: Boa tarde, Ju. Acabei de encostar o caminhão agora aqui, mas tô ligadinho aí na programação. Ô, Ju, hoje eu vou na 1, Raça Negra, relembrar meus velhos tempos. Bora, fui embora. Largue, dale, um abraço a todos os ouvintes aí.
0: Valeu, peraí, deixa eu ouvir o voto do... Porque eu tenho que ser justa aqui. Tá um empata, desempata? Então deixa eu ouvir o voto do André, que eu não sei. Ele entra num terreno perigoso, deixa eu ouvir fora do ar, peraí.

0: mesmo, André. Tá bom. O Giana 3, Sabrina 3. Gente, vocês vão me deixar doida, tá tudo empatando, desempatando toda hora. O Gabriel 2, Deia 3, Leandro 3, Cléo 1, Mara 3. Pronto, agora sim eu posso dizer que a 3 ganhou. Que loucura, gente.
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0: eu fui ouvir a do André pra desempatar, empatou de novo depois, agora foi, por 2 votos apenas. Paulinho Mocelinho.

0: Sério. Terminou aqui com 2 votos pro Paulinho de diferença. E o pessoal percebeu e veio votar na 3 pra resolver logo, né? A Sandra chorou. Chora não, Sandra. A Sabrina foi por pouco, né, Sabrina? Priscila comemorou. Selma, mas quase foi a 1 também. Oi, mano.
1: Oi, Ju, boa tarde. Tudo bem? Uma ótima segunda-feira. Um beijo, um abraço pra você e pra todos os ouvintes da Rádio Menina. Tá eu e o Paulo indo para a marcenaria trabalhar. Um beijão aí, manda um abraço pra todos.
0: Abração, Paulo e o Anderson, bom trabalho.
2: É, eu não posso tomar água, senão vai vazar. Coitado, meu corpinho, né, moleque? Não é hoje.
0: Não tá acertando hoje? O Valdi também disse, deu ruim. A Ivonete tá comemorando ali.
3: Leque, leque, boa.
0: Boa, Mara, mandou até vídeo aqui cantando junto. Hã? Valeu, minha linda, um beijo. A Dislene não deu e a Vani comemorou. E já já eu volto com a terceira batalha de hoje.
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0: 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A gente quer chegar no refrão, mas passa longe às vezes, né? Vamos adiantar um cadinho. These beautiful things that I've got, please. Agora com você, um Bon Jovi, It's My Life. 2, Nenhum de Nós, O Astronauta de Mármore. 3, Manson Moon, Beautiful Things. 1, 2 ou 3? Me conta no WhatsApp 47991381005.
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1: Zeneto e Cristiano com César e Paulinho e Jean e Giovanni, convite de casamento. Essa também é uma das preferidas da galera, enquanto a gente tenta resolver a terceira batalha, que não tá fácil também. Um Bon Jovi, It's My Life. Dois, Nenhum de Nós, O Astronauta de Mármore. Três, Benson Boone, Beautiful Things. André.
2: Oi, Ju, boa tarde.
1: Tá imitando o Leão Lobo.
2: Eu vou votar na número um, It's My Life. Já já eu volto com mais fofocas. Dignidade já.
1: Eu aguento você, André Baez, imitador agora, pronto. Foi na 1, beijo André. Reginaldo 2, Eduardo também. Caeté 1, Sandra 3, Maria 2, Leandro.
3: Juliana, aqui é Leandro, número 1.
1: Valeu, querido. Miriam, Paulo na 2, Nádia 1, Alberto 2, Valde também, Avani 1, Maria Heloísa.
4: Aqui é Maria Heloísa, voto na 3, beijo.
1: A Priscila, beijo. Priscila 3, Perla 3, Tati 2. A Cléo tá aqui, foi na 2. Igor 1, Daniel 1, Dislene 3, Angélica 3, Manequinha.
5: Ju, Manequinha vai na 2.
1: Fabiola 3, Simone 3, Júlio 3, Mara.
6: Mas como eu quero ganhar, eu vou de Bom Job. Número 1.
1: Ratinho 1, Selma 3, Simone 1, Nicolau 2, Raul 1, Sabrina 3, Ivan.
7: Juliana, número 1 novamente. É com o pinto estragado, né?
1: Maria 3, o Luiz 1, Mara 1, Patrícia 3, Daura 1, Júlia. Um beijo pra você, ela foi na 3. Um beijão pra você, Júlia de Penha. David foi na 3 também. Ivonete.
8: Ju, vou botar na número 1 outra vez. Vamos ver, né?
1: Vanessa foi na 3. Luana Caroline na 1. Preto de Itapema.
9: Aí, Ju, eu vou lançar uma charada pra você. Se não é eu, não é você, como que é o nome do grupo?
1: Ah, tá bom, foi na 2. Nenhum de nós. E o Douglas foi na 1. E essa aqui ganhou por 2 votos apenas. 2 votos.
10: Batalha musical. E a campeã foi.
1: E nessa batalha começou empate técnico entre as três, galera. Depois disparou essa por apenas 2 votos. Bon Jovi, It's My Life.

0: Bom Jovi, mas fui raspando ali por 2 votos. Beijo pra Roberta Farias, pessoal do Morretes, a Sandra, perdi mais uma, mas foi por muito pouco, Sandra. É que ninguém perde, a gente brinca, se diverte. Ela não é a Selma, que tá fazendo um passinho. E você, Ivan?
1: Oi, Morete. Ganhamos um, hein? Copinho agradece agora.
0: Nádia acertou?
2: Uhul, Ju! Já tava conformada!
0: A Mara disse: eita, Glória! A Deia, um beijo, minha linda! Fala, André!
3: Ô, louco, não! Gabaritou tudo! Acertou tudo! Esse bicho é fera mesmo!
0: Olha, quem gabaritou hoje é fera mesmo, André, que foi tudo aqui por pouco, viu? A Perla, um beijo pra você, minha linda, ela disse que adora participar. E a Sandra também falou que vale a participar. E amanhã tem mais no nosso quarto, nossa quarta love, cheia de músicas românticas na batalha. Fica aí que eu já volto com mais música no Show da Tarde. Tem muita coisa boa até as 4.
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2: A proposta que prevê o fim da escala de trabalho 6x1 avançou na Câmara dos Deputados e pode mudar a rotina de milhões de trabalhadores brasileiros. O parecer apresentado pelo relator da PEC, deputado Léo Prates, prevê a redução gradual da jornada semanal de 44 para 40 horas sem redução salarial. Pelo texto, a escala tradicional de 6 dias trabalhados para 1 de descanso seria substituído pelo modelo 5x2, garantindo 2 dias de folga por semana. Um desses descansos deverá ocorrer preferencialmente aos domingos. Um pedido de vista adiou a votação da proposta na comissão especial que discute o tema. A expectativa é que a PEC seja analisada pelo grupo na Câmara dos Deputados na quarta-feira e, caso seja aprovada, siga para o plenário para ser analisada na quinta-feira, dia 28. 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Servidores protestam em frente à OAB e a Assembleia que discutia novo sindicato dos professores é suspensa em BC. Festa Raízes de Taquaras pode virar patrimônio cultural de Balneário Camboriú. Celebração será em junho. Com as informações do Portal Menina News, Érica Guckert.
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10: Um golaço que virou história e até dinheiro. O meia escocês McTominay entrou para a história da Escócia após marcar um gol de bicicleta espetacular na vitória por 4-2 sobre a Dinamarca. Resultado que garantiu a volta da seleção escocesa à Copa do Mundo após 28 anos. E a homenagem veio em grande estilo. O gol do jogador foi estampado em notas comemorativas de 20 libras na Escócia. A edição é limitada, com apenas 100 unidades que serão distribuídas por meio de leilões, sorteios e vendas especiais em Glasgow e Edimburgo. A Escócia agora se prepara para enfrentar a seleção brasileira. O jogo será o último pela fase de grupos da Copa do Mundo. A partida será no dia 24 de junho, às 7 da noite, em Miami. Gerson Felipe para Esporte Total. 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
19: 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E o show da tarde, que tem sempre música muito legal. Agora o sucesso de Panda.
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0: Forever Young. Antes teve Ian Testão, Lulu Santos, Melim e Ariel Donato. O Último Romântico. Teve Panda, Eu Te Seguro. E agora tem você, Leão Lobo.
1: Oi, Ju, tudo bem?
0: Tudo ótimo, e você, Leão?
1: Ah, eu tô muito bem, viu? Cheio de fofocas quentinhas.
0: Então vamos com o Aniversário dos Famosos.
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1: Alô, alô, minha companheira, meu companheiro, tô chegando. Fofocas quentinhas. Mas antes, meu carinho, hoje é aniversário do querido Tony Tornado, cantor, ator maravilhoso. Maria Clara Gueiros, atriz. Mariana Xavier, atriz. O Ricardo Fegari, do grupo Roupa Nova. A Graziella Schmidt, atriz. Ana Paula Oliveira, comentarista esportiva, né? Saudades da Fedra de Córdoba, minha amiga e atriz. E Sivuca, o músico. Saudade. Bom, vou lá e volto já para contar as fofocas quentinhas, viu? Clara Monek protagoniza primeiro drama médico brasileiro da Netflix. MC Mirella faz 5 cirurgias de uma só vez e fala sobre resultados. Já eu conto tudo isso e as novelas.
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0: E ele está de volta.
16: De volta, de volta. Agora pra contar mesmo as fofocas, né? Globo se decepciona com repercussão da novela Coração Acelerado nas redes sociais. Faltando 3 meses e meio para chegar ao fim, Coração Acelerado já é considerado uma decepção na Globo em pelo menos um aspecto: a repercussão. Acho que na audiência também, né? A emissora esperava mais comentários e engajamento nas redes sociais com a sua atual novela das 19 horas e 40 minutos. Das três novelas que estão no ar, a trama protagonizada por Felipe Bragança, Isadora Cruz e Isabelle Drummond é a que menos repercute com fãs de novelas nas contas oficiais da emissora. O único momento em que a novela ganhou mais popularidade nas redes foi durante as cenas que contaram com a participação especial de Ana Castela. É por causa disso que a Globo aumentou a presença dela na novela. Também está nos planos da emissora lançar uma novelinha vertical focada na trama da cantora. A Globo tem tomado medidas para aumentar o boca a boca. Gabs, que vive uma personagem importante na novela, esteve na quarta no Mais Você. Outros atores do elenco, como Letícia Spiller, também vão participar de programas da grade. Estão tentando, estão desesperados para ver se dá certo, né? Após o BBB, Globo promove Ceci Ribeiro, que vai reforçar a equipe de programas matinais. Após se destacar como apresentadora do Bate-Papo BBB, ao lado de Gil do Vigor, a apresentadora Ceci Ribeiro ganhou novas funções na Globo. Ela será transferida para Belo Horizonte, onde atuará como repórter dos programas matinais da emissora. Ela vai atuar no Encontro com Patrícia Poeta, no Mais Você e no É de Casa. Apesar de sediada na capital mineira, Ceci irá rodar por outros lugares do Brasil sempre que necessário. Ela trabalhou por 15 anos na TV Integração, afiliada da Globo no interior de Minas. Suas primeiras chances na Globo aconteceram em 2024, quando comandou o bate-papo Estrela da Casa, transmitido pelo Globoplay, ao lado de Silvério Pereira. Também tinha que se destacar ao lado desses maravilhosos aí, né? Um mês após perder o irmão, Tadeu Schmidt lamenta a morte da mãe. Tadeu Schmidt emocionou fãs e colegas de profissão ontem ao compartilhar uma despedida para a mãe, Dona Janira, que morreu aos 92 anos. O apresentador do BBB publicou um álbum de fotos nas redes sociais e abriu o coração ao falar sobre a dificuldade de lidar com mais uma perda familiar. Pouco mais de um mês após a morte do irmão, Oscar Schmidt, né? Ele falou assim: eu tenho muita dificuldade para aceitar que nunca mais vou te ver. O que me conforta é que você viveu 92 anos cheios de momentos bonitos. Viu filhos, netos e bisnetos crescerem e deixou uma marca muito forte em todo mundo que conviveu com você, escreveu. Bonitinho. Difícil, né? Momento difícil para ele. Acho que ele não vai esquecer esse ano de 2026, né? Muito triste. Fausto Silva internado em São Paulo para novo procedimento médico. Fausto Silva foi internado na manhã de ontem no Hospital Israelita Albert Einstein, na Zona Sul de São Paulo, para a realização de um procedimento ambulatorial já previsto pela equipe médica que acompanha o apresentador. Segundo a assessoria de Faustão, ele passou por uma retirada de sonda gástrica, programada desde o ano passado. O estado de saúde é estável e a previsão de alta é para hoje. Ju, daqui a pouco eu volto com mais fofocas, hein? Até já.
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4: E o Show da Tarde segue até as 4. Já já tem mais Leão Lobo com o resumo das novelas. Agora tem música. Menina. Danilo e Davi, não mexe nas minhas gavetas.

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0: Elas com Leão e mais música. Fica aí.
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0: Rádio Menina, 2:38.
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Agora as novelas, né? A Nobreza do Amor. Quênia sofre com a ação de Jendal e acredita ter visto Dume entre os populares. Alica declara seu orgulho pelas ações de Tonho. Graça aconselha Mirinho a se aproximar de Diógenes e conseguir um espaço no banco. Virgínia engana Marta para prejudicar Alica Lúcia. Akin, Dume e Ladisa planejam como se livrar de Pascoal. Fortunato convoca Diógenes, Casimiro e Mirinho à delegacia e anuncia que Fabrício é um golpista. Virgínia se oferece a Alica Lúcia como modelo da sua marca. Liderados por Akin, Dume e Ladisa, os rebeldes saqueiam a comida do palácio e Jendal se revolta. O capítulo termina aí. Coração Acelerado, novelinha das 7h40, né? No capítulo de hoje, Eduarda conversa com Leandro e os dois decidem ser amigos. Eduarda vai com a mãe, com a Valéria e Sol, a irmã, para Goiânia. Leandro pensa em Eduarda. Alana, Thalita, Ronei e Laurzinho iniciam as preparações para a divulgação do festival do grupo Alô Amaral. Agrado e Nayane implicam uma com a outra. Valmir pede conselhos à Nora, que lhe oferece um chá de ervas para clarear seus pensamentos. João Raul canta com agrado e se emociona. Capítulo termina aí. Agora vamos para Quem Ama Cuida. No capítulo de hoje, o Pedro procura Ademir e conta da gravidez de Bruna. Ademir é ameaçado. O carro de Pedro é fechado por outro carro de forma proposital. Arthur pede Adriana em casamento e deixa claro que deseja que somente ela herde sua fortuna. O médico informa a Carmita que

0: ingresso aqui. É o sorteio hoje, né? Pra curtir a Loki, Lauana Prado, Alexandre Pires, em Lages também. Então tem que correr. É pra quem vai curtir a festa do Pinhão em Lages. Tem promoção no nosso Instagram, @meninafm. Participe muito! Um beijão, Sandra Stais. Mais um beijo pra você, né, querida? Tá sempre com a gente. Um beijão também pra Mara Miguel, pra Mara Lourenço, que fez aquela sopinha, mandou um vídeo aqui, uma delícia. Nesse friozinho e chuva, uma sopinha dessa. Mara, ai, eu quero. Alexandro Freitas, é nóis. Everaldo Machado, abençoada tarde pra você. Obrigado, carinho de todo mundo. Né, Roseli? Você tá aí também sempre. Beijo, abençoada tarde, Roseli. Eu já volto com mais música e grife menina, já já, depois do intervalo.
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2: A tradicional festa Raízes de Taquaras pode ganhar reconhecimento oficial como patrimônio cultural e material de Balneário Camboriú. O projeto de lei vai ser votado hoje na Câmara de Vereadores, enquanto a comunidade já se prepara para a 7ª edição do evento, marcado entre os dias 4 e 7 de junho. O projeto é assinado pelos vereadores Anderson Santos, Eliseu Pereira e Azinil Medeiros. Caso seja aprovado, a festa vai passar a integrar o calendário oficial do município. A 7ª edição da Festa Raízes de Taquara será promovida pela Associação de Moradores e Amigos do Bairro, com apoio da Fundação Cultural. A estrutura deste ano terá 10 barracas a mais em relação à edição passada, totalizando 43 espaços. O pavilhão da festa, com cerca de 140 metros de extensão, começou a ser montado na Avenida Interpraias e o trecho está totalmente interditado até o dia 10 de junho. 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PEC do fim da escala 6x1 prevê jornada de 40 horas semanais e 2 dias de folga. Câmera flagra homem invadindo a DIV e causando prejuízo de R$200 mil em Balneário Camboriú. Com as informações do Portal Menina News, Daiane Valentim.
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6: Vamos pra 1990 nessa versão de Cher, The Shup Shup Song, na grife menina do Show da Tarde. Sempre uma música pra matar a saudade, uma melhor que a outra.
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0: Maravilha. Se eu puder, eu levo esse coro de vocês para todos os shows. Maravilha.
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0: Matheus e Cauã, Lauana Prado, Admita, antes teve Diego e Victor Hugo, Beijei a Cura, teve Zé Ramalho, Vila do Sossego e teve a Cher na Grife Menina. Beijo Daura Noeli, beijo Marli Otília, ótima tarde de chuva pra você também. Arlete Moeller de Camboriú, aquele beijo. Paulo Ferreira de Navegantes também tá com a gente. Todo mundo mandando mensagem aqui no nosso WhatsApp 47991381005. E depois do intervalo, a segunda parte das fofocas do Leão Lobo.
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13: Oi, Juliana Tormena.
14: Oi.
13: Tô de volta aqui no Show da Tarde pra contar mais um.
14: Conta, Leão Lobo.
13: Clara Monek protagoniza primeiro drama médico brasileiro da Netflix. Depois de ganhar destaque em novelas, Clara Monek foi anunciada como protagonista de MED, primeiro drama médico nacional produzido pela Netflix. A plataforma confirmou ontem o início das gravações da série, que será ambientada em um hospital universitário e acompanhará a rotina intensa de jovens médicos em formação. A trama promete mergulhar nos conflitos emocionais, éticos e humanos enfrentados pelos personagens durante o internato médico. Segundo a Netflix, A ideia é mostrar os bastidores da medicina a partir da pressão vivida por estudantes que precisam lidar diariamente com decisões difíceis, inseguranças e situações limites. Além de Clara, o elenco ainda conta com Humberto Moraes, maravilhoso. Copa do Nordeste terá final transmitida em rede nacional pelo SBT pela primeira vez. Pela primeira vez desde que adquiriu os direitos de transmissão da competição em 2018, o SBT vai transmitir a final da Copa do Nordeste em rede nacional. Até o ano passado, a última partida do torneio era exibida apenas para estados da região. A emissora diz que a transmissão em rede nacional será apenas do segundo jogo da final, marcado para o dia 6, um sábado. O primeiro jogo, que acontece quarta-feira, será mostrado apenas localmente. Thiago Leifert será o narrador, enquanto Mauro Betting, maravilhoso, e Nadine Bastos participam. No início do ano, o SBT renovou o contrato para exibição do torneio. A Globo tentou o retorno da competição, mas a investida não foi tão forte. Apenas Sergipe, por não ter uma afiliada do SBT, ficará sem a exibição. MC Mirella faz 5 cirurgias de uma só vez e fala sobre resultados. A cantora MC Mirella aproveitou que tiraria uma hérnia umbilical para fazer outros procedimentos estéticos de uma só vez. E o resultado ela comentou nas redes sociais. Segundo a funkeira, foram 5 cirurgias ao todo. Fechamento da diástase, retirada de um hérnia umbilical, lipo de papada, lipoaspiração HD de alta definição e lipoenxertia glútea. Recentemente, a artista virou alvo de comentários sobre uma possível nova gravidez, mas agora ela reforça que era diástase. Isso atinge muitas mulheres. E para fechar com exercício, é um processo chatinho que leva tempo e você tem limitações de exercícios que pode fazer também. No meio disso, também descobri uma hérnia. Por isso, já optei pela cirurgia, disse. Tá certo. Netflix contrata Rogério Gomes, ex-diretor da Globo, para dirigir novo melodrama. É, o Papinha. A Netflix anunciou ontem a contratação de Rogério Gomes, conhecido como Papinha, que trabalhou por cerca de 30 anos como diretor de novelas da Globo. A divulgação foi feita no Rio2C, evento que reúne líderes da indústria audiovisual no Rio de Janeiro. Papinha, segundo a plataforma de streaming, vai liderar um novo melodrama, nome pelo qual a empresa chama suas novelas. Detalhes de trama ainda não foram divulgados. O diretor fará seu primeiro trabalho para um streaming desde que saiu da Globo. Seu último trabalho na empresa foi a novela Guerreiros do Sol, no ano passado. A Netflix aposta que a nova produção será tão bem sucedida quanto Pedaço de Mim, lançado em 2024 e que chegou a figurar no top 3 mundial da plataforma. Juliana Paes e Vladimir Brista foram as estrelas desse projeto, vocês lembram, né? Ô, Ju, por hoje é só. Ah, mas amanhã eu volto, hein?
14: Tá bom.
13: Beijos, dignidade, já.
14: Até amanhã, Leão.
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14: E o Show da Tarde segue até as 4. Agora tem David Guetta, Terry Swims e Tony Zendai. 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

0: jeito que eu tô. Beijão, Nicolau Aliari, Patrícia Moura, beijão pro Genésio dos Santos, pro Vilmar Oldoni, Selma, obrigado, carinho. Eu já volto com as últimas de hoje, o resultado do sorteio dos ingressos pra Roda Gigante. Já, já.
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4: Chegando as últimas de hoje, dessa terça-feira, 26 de maio, aqui no Som da Tarde. Zé Neto e Cristiano.

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0: Vanessa Maciel. Parabéns, Vanessa. Vai curtir esse passeio incrível na Roda FG. Bom passeio. Passa aqui pegar seus ingressos, tá bom, Vanessa? E um beijinho aqui. Tchau pro Chiquinho Batera, pro Gerson Ratinho de Navegantes, pra Sandra Stais, pro Ivan.
1: Juliana, pra você é um abençoado final de tarde. Saiu o sol. Até amanhã, se Deus quiser. Vai,
0: beijo,
1: e volta
0: Ivan.
1: Sempre com Deus.
0: Beijo, Luiz André de Floripa. Beijo, Simone Bajuque. Beijo, Priscila dos Santos. Agora tem Nilo Deitos e Pôr do Som Sertanejo. E amanhã, quarta-feira, às 13 horas, eu te espero com mais um Show da Tarde. Beijo, até amanhã. Tchau.
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1: O parquinho infantil localizado na Avenida Rodezim do Pavan, na esquina com a Rua Bento Cunha, no bairro da Barra, em Balneário Camboriú, será temporariamente desmontado para a preparação do Festival do Pescador do Bom Sucesso, marcado para os dias 26, 27 e 28 de junho. Segundo a Prefeitura, a retirada da estrutura deve ocorrer na tarde de hoje para permitir a montagem da estrutura do evento no local. Após o encerramento da programação, o espaço infantil será reinstalado no mesmo ponto. O festival reúne duas tradicionais celebrações da cidade, a Festa do Pescador e a Festa do Bom Sucesso. A proposta é valorizar a cultura e as tradições da Barra, considerado o berço histórico do município. Acompanhe também no portal menina.com.br. Homem é preso após furtar fios e provocar apagão em região de Balneário Camboriú. Idoso é derrubado durante assalto em frente à escola e suspeito é preso com celular roubado em Itajaí. Com as informações do Portal Menina News, Manuela Córdova.
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boa tarde pra você, tudo bem, tudo certo, como está o seu dia, como está a sua terça-feira, e espero que esteja tudo bem, tudo certinho, tudo dentro dos conformes e dentro das expectativas, não é mesmo? Estamos chegando com o pôr do sol sertanejo da sua rádio menina. Eu sou Nilo Deito, estou contigo no Abro a partir de agora até às 6, levando sempre a boa música sertaneja. Tem as antigas, tem aquelas modas sofridas, tem as músicas recentes, as novas, os sucessos e, claro, os melhores cantores da música sertaneja do mundo cantam aqui. E as melhores cantores da música sertaneja do Brasil, não precisava falar, né? Todo mundo já sabe. Então tá bom, bora começar. Você pode participar comigo através do número, né? Através do WhatsApp, do número 479-9138-1005. Anotou aí? 9138-1005. E a gente vai trazer pra você muita alegria, muita diversão. Hoje tem dois pares de ingressos do Cinema Complexo de Itajaí, né? Um par de ingressos, melhor, dois ingressos, tá bom? E também uma pizza da pizzaria Maria Gabriela pra turma lá de Camboriú. Então, se você tá ouvindo a gente e quer participar, vem comigo, prazer, eu sou Nilo Deitos e esse é o Pôr do Sol Sertanejo da sua rádio de

bem demais com os amigos, 20 anos, sinônimos, pensa em mim, é o amor. 4:12, boa tarde pra você, tudo bem, tudo bem, tudo bem.

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2: Muito bem, vamos de Pit Stop Menina, porque ele está com a gente, Fernando Santos, meu querido, tudo bem hoje? Aí na Brasil Atacadista, o Brasil Atacadista da Praia Brava, Itajaí, ligadaço com a gente aí. Fernandão, como é que você tá, meu querido? Boa tarde.
8: Nilo Deitos, boa tarde pra você.
2: Boa tarde, amigão.
8: Pra todo mundo aí na companhia do Pôr do Sol.
2: Valeu.
8: Na tarde desta terça-feira. É isso aí, Nilo. 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
2: Muito bem, estamos de volta. Menina. Aqui na sua Rádio Menina de Balneário Camboriú. Tudo bem, tudo certinho, tudo tranquilo por aí. Obrigado pelo carinho da audiência, da sintonia, essa moçada linda, maravilinda, né? Que fica comigo. Pessoal do fã-clube, sempre ligados também. Alô, Simone Bajuque, tudo bom? Boa tarde. Angélica Monteiro, um beijo pra você. Diniz, Francisco Beltrão, meu irmão. A Luana Caroline, pronta pro pôr do sol, Nilo. Aqui é a Luana de Camboriú. Alberto Paulino, fala comigo, amigão.
16: Boa tarde, Nilo.
2: Boa tarde, amigo. Tudo bem?
16: Excelente terça-feira abençoada.
2: Obrigado.
16: Tamo junto.
2: Sempre
16: ligadinho na melhor.
2: Abraço. Abraço, tudo, amigão. Ligão. Valeu. E o Leandro?
17: Tem as antigas, tem aquelas modas sofridas, tem as músicas recentes.
18: Fala, Nilo.
2: Fala, querido.
18: Tamo aqui, ó, acompanhando aí o pôr do som, hein?
2: Ligadíssimo.
18: De terça-feira, abençoada, com a chuvinha aí. Tamo aqui, ó, no posto, lavando o caminhão, escutando a rádio aí. Valeu.
2: Valeu, amigão.
18: Toca pra nós aí, ó, moda boa aí, Mala Amarela. Valeu.
2: Grande abraço. Valeu, Leandrão, curtindo a gente aí no posto. E a Gilmara, minha querida, apareceu. Tudo bom, Mara?
19: Oi. Boa tarde.
2: Tarde, meu bem. Tudo ótimo.
19: Bem, graças a Deus. Passando pra te desejar um ótimo final de tarde. Solzinho, velho, tá aparecendo. Acho que vai parar a chuva.
2: Tá bom.
19: Né?
2: É, tomara.
19: Mara quase indo pra casa. Maridão vindo buscar ela.
2: Que legal.
19: Né? Véspera de quarta.
2: Coisa boa.
19: Beijo, meu amigo.
2: Beijo. Milo. Beijão pra você, queridona Jocelene Fernandes. A Jô, se tá ouvindo a gente, a Jô PS, minha querida.
20: Boa tarde, meu amigo Nilo, a todos, abençoada tarde, terça-feira, com sol agora.
2: Valeu, Ivan Cunz, um abraço, meu irmão. Deixa eu mandar um abração pra Sax Calçados, nossa parceira aqui na programação da Rádio Menina, né? Na programação do tio Osmar Fernandes, Rancho de Taura. Tá lá, minha querida Marlene. Marlene, o Deja, Dani. Beijo, turma. Bom trabalho pra vocês. O Rogério Calaan também ligadíssimo com a gente sempre, né, Rogério? Depois da sesteada, bora trabalhar, né? Hã? Vamos, depois do... Grande abraço, amigão, tudo de bom. Priscila tá ouvindo a gente, tudo bom, Pri? O Diogo, fala Diogão, Racanelli, sempre com a gente também. A Dilene do FEC ligadíssima. Patrícia Moura, beijão. A Selma também ligada com a gente. Selminha! Nádia, bolinho de chuva, Nádia. Já é bom, né?

0: por aqui.
1: Boa tarde, meu amigo Nilo.
0: Fala, manequinha!
1: Tá junto, Nilo. Ô, Nilo. Toca muito Zé Canário e o

0: Álvaro e Daniel, essa dupla que é de Curitiba, né? Álvaro e Daniel, dupla paranaense. Alô, Lise, Elisiane de Silva, um abraço, querida, tudo de bom. Amiga Ivete.
1: Boa tarde, seu Lilu.
0: Boa tarde.
1: Sexta-feira.
0: Beijão.
1: Tá
0: bom?
1: Um abraço aí pro senhor. Fica com Deus.
0: Fica com Deus, minha amiga Ivete. Abraço pra Patrícia Moura, Nicolau Oliari com a gente. E a Maria Aparecida Batista também.
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0: 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Boa tarde.
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4: Opa, voltamos, 4h48, 4h48, minha querida Marli Otília Henchen, hoje terminei com aquele pudim que restava na minha geladeira, adoro! Beijo Marli, tudo de bom minha querida? A Maria Aparecida Feltes com a gente, a Tatiana Rodrigues. Oi, Tati, tudo bem? Boa tarde.
5: Boa tarde, de terça-feira.
4: Opa, peraí, o que aconteceu aqui? Vamos escutar aqui a Tati. Oi, Tati.
5: Boa tarde, de terça-feira, escutando a Rádio Menina de Balneário, a melhor que existe.
4: Ai.

0: tudo, cara. Falou tudo. Né? Tá em Itajaí fazendo as entregas, meu amigo Roger Sérgio do bairro Vicente, Itajaí. Abraço, amigão. Obrigado pela audiência. Mandar um abraço especial também. Um abraço bem carinhoso pra turma que ouve a gente aí na região de Navegantes, de Itajaí, pessoal de Camboriú, meus lindos. Um abraço, Balneário Camboriú, Penha, galera de Blumenau também, é, tem uma turma de Blumenau que ouve a gente. E você, onde está ouvindo? Onde você está ouvindo? Tá longe daqui? Tá ouvindo pelo aplicativo? Tá ouvindo aí? Manda um zap pra gente, 479-9138-1005. Pegou? 479-9138-1005.
1: Fala comigo.
0: Fala comigo, bebê.

Borboleta Azul Amadão Batista. 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Esse cara que é o rei das multidões, né? E a próxima música vai lá pra Esmi da Clínica da Roupa, Dona Cris, Dona Marisa, a Sandra, tão mandando um beijão, Esmi, pra você, parabéns, viu, querida? Deus te abençoe e proteja sempre, em nome das meninas lá da 901, ó, parabéns, muitos anos de vida, felicidade.

Quero mandar um beijão pra Nice, o Fabiano e a Liris. Alô, Nice, Fabiano, Liris, estão aí na Sax Calçados visitando a querida Marlene. Valeu, Nice, um abraço, um beijo no coração ao Fabiano também e a Liris também. Obrigado pelo carinho da visita aí, pra esse pessoal bacana, né? A Marlene, a Dani, a Yasmin, meu amigão Deja. Abraço, turma, tamo junto. Alô, Braz Oliveira, hoje tem Grêmio, Braz, hoje tem Grêmio. Gostosa de ouvir. Muito bem, Rádio Menina, eu e você juntos aqui na melhor programação, tá comigo, tá bem, né? Tá comigo, tá bem demais, acompanhado aqui da sua rádio de 1 milhão de amigos. Vem pra cá e fica junto com a gente aqui na super programação da sua Rádio Menina de Balneário Camboriú. Um abraço pro Ratinho, o Gerson Luiz Borges, ligadíssimo com a gente. Alô, Ratinho, tudo de bom pra você também, tá bom? Obrigado pela audiência aí. Eu falei da Cléo, falei da Karina, do Brás, que é gremista. Inclusive, a fotografia do Brás aqui tá de camisa do Grêmio. Grande Brás. Abraço pra você, o Brás Oliveira.

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2: O Departamento Estadual de Trânsito de Santa Catarina passará a exigir exame toxicológico para candidatos que iniciarem o processo da primeira habilitação nas categorias A e B a partir de 1º de junho de 2026. A nova exigência segue determinação da Secretaria Nacional de Trânsito e valerá apenas para processos abertos a partir desta data. Quem iniciar o processo até 31 de maio continuará seguindo as regras atuais, sem necessidade do exame. Com a mudança, candidatos à carteira de motorista para motocicletas e automóveis precisarão realizar o exame toxicológico durante o processo de formação. Mesmo assim, o aluno poderá frequentar aulas e fazer provas teóricas e práticas, normalmente antes da entrega do resultado. Acompanhe também no portal menina.com.br. Empresário mineiro perde R$90 mil em suposto golpe envolvendo construtora ligada a Balneário Camboriú. Idoso é derrubado durante assalto em frente à escola e suspeito é preso com celular roubado em Itajaí. Com as informações do Portal Menina News, Manuela Córdova.
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0: 5 horas, 2 minutos.
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0: estamos de volta, 5:09. A Lola. Oi, Lola. Verdade, Lola. Hoje tem Grêmio, vamos torcer pelo nosso time de novo, né? Tomara que não desaponte, no último foi bom. Embora levou 2 gols que não devia, mas conseguiu virar, né? Conseguiu fazer. Oi, Marcelo, tudo bem, Marcelão, aí no Monte Alegre?
1: Fala, meu amigo Nilo, Marcelo de Camboriú, do Monte Alegre.
0: Tudo bom?
1: Tamo junto por aí, meu amigo.
0: Tamo junto.
1: Essa chuvinha deu uma trégua agora e vem sol.
0: Tomara, acho que amanhã vai nos ouvir. Acho que amanhã vai nos ouvir e o sol vai aparecer bonito, brilhando de novo. Ô, oh, coisa linda e maravilhosa aqui na programação da Rádio Menina. Tem César Menotti e Fabiano, ouve aí. Cantando Christian e Ralph.

0: Zé Vaqueiro, Tenho Medo. Música bonita aqui na programação. Fala, Luiz André, como é que você tá, queridão? Tamo em Joinville, Nilo, na audiência do Pôr do Sol. Daqui a pouco rumo a Floripa. Floripa é o que liga. Grande abraço, boa viagem, amigo. Roseli Frida tá ouvindo a gente, a Roseli Weber. Aline Brandão, beijo pra Aline, ligadíssima com a gente. Quem tá por aqui também é a Ivonete Oliveira, né, Ivonete?
1: Boa tarde, Nilo Deitor.
0: Boa tarde, meu bem.
1: Ouvindo o pôr do som sertanejo.
0: Que beleza.
1: Um abraço, Nilo.
0: Grande abraço, minha querida. E a Vani tá comigo também, né, Vani?
2: Boa tarde, Nilo. Tudo bem com você?
0: Tudo bem.
2: Um ótimo final de tarde, vocês da rádio, os ouvintes.
0: Obrigado, e pra ti também.
2: Aqui em Gaspar, você também tem uma ótima audiência.
0: Olha que legal, Gaspar.
2: A rádio aqui em Gaspar é tremenda. O pessoal só não participa porque estão trabalhando.
0: Ah, que legal.
2: Eu trabalho, né? Mas é na facção. Eles trabalham na empresa.
0: Manda um abraço.
2: Tudo de bom.
0: Valeu, Avani. Manda um abraço pra essa turma linda, bacana de Gaspar. Já estive por aí. Participei uma vez do Gaspar Rock. É, o Gaspar Rock Festival. Tava legal demais. Eita, mundão. E a Heloína, minha querida?
3: Boa tarde, Nilo.
0: Boa tarde.
3: Saí agora do serviço. Hoje foi corrido, não consegui participar de nada.
0: Tem problema, mas agora tá ligada.
3: Estou na escuta.
0: Agora você tá ligada comigo. Beijão, Heloína. Tudo de bom. E o André Baez tá por aqui, André?
4: Fala, Nilo.
0: Como é que você tá?
4: Aquele quebra-costela do tamanho do Rio Grande.
0: Mas ágalo, velho.
4: Vai fazer uma denúncia aí, Nilo. A presidente e a vice-presidente do fã-clube comendo bolinho de chuva e nós nada. Quero ganhar essa pizza aí, ó. Só pra dar na cara delas também.
0: Abraço, amigão.

0: Uma salva de palmas, Murilo Rum.
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7: Um golaço que virou história e até dinheiro. O meia escocês McTominay entrou para a história da Escócia após marcar um gol de bicicleta espetacular na vitória por 4-2 sobre a Dinamarca. Resultado que garantiu a volta da seleção escocesa à Copa do Mundo após 28 anos. E a homenagem veio em grande estilo. O gol do jogador foi estampado em notas comemorativas de 20 libras na Escócia. A edição é limitada, com apenas 100 unidades que serão distribuídas por meio de leilões, sorteios e vendas especiais em Glasgow e Edimburgo. A Escócia agora se prepara para enfrentar a seleção brasileira. O jogo será o último pela fase de grupos da Copa do Mundo. A partida será no dia 24 de junho, às 7 da noite, em Miami. Gerson Felipe para Esporte Total. 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

0: Estamos de volta, Gerson Ratinho. Eu percebi que você mandou um monte de figurinha aqui. Mandou errado, então foi. Não tem problema não, amigão. Ai, ai, ai. Deixa eu mandar um abraço pro Joel, tá lá em Castro do Paraná, ele e a dona Lourdes ouvindo a gente. Alô, Joel, um abraço, amigo, e a Tati no Rio Pequeno também, acompanhando a programação. Um grande abraço, né? Valeu, obrigado pela audiência. Ai, ai, ai. Ô, Valdeci, meu amigo, como é que você tá, Valdeci? Tudo certinho, tudo tranquilo dentro da programação da sua rádio, menina? É o amigo Zé do Mexe o Doce, tudo bom, Zé? Como é que você tá? Tudo tranquilo? Acompanhando a programação, tá lá na loja da esposa, tá ouvindo a gente, dando uma força pra prenda, aí que eu me refiro, Zé. Abraço pra você, amigão. Grande Zé do Mexe Doce, parceiro da gente aqui da Rádio Menina. Figura incrível, meu amigo. Grande abraço, viu, querido? Tudo de bom pra você e pra esposa aí. E o Reginaldo, parceiro do Peixe.
1: Fala, Lilo, boa tarde, meu querido, boa tarde, aqui tá passando pra te mandar um grande abraço aqui ao Reginaldo, parceiro da pesca. Ah, Nino, que terça-feira chuvosa, mas...
0: Pois é, rapaz, luta. Melhorou. Vindo agora, né?
1: Casa agora com grande vitória, com mais um dia de conquista aí. Valeu, meu querido, um abraço pra ti e um grande abraço aí pra galera do parceiro da pesca, meu amigo Nino, tá lá em Barra. Ali na Barra, ali, manda um abraço pra ele, meu camarada.
0: Claro, claro. Alô, Nino, tá ouvindo a gente aí, parceiro? Reginaldo, parceiro da pesca, ligado com a gente também.

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1: Rádio Menina, 7:17:41.
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2: Voltamos, voltamos, voltamos da menina de Balneário Camboriú. Essa é a rádio do litoral, essa é a sua rádio menina. O meu amigo Renato Farias, o homem do 042 do táxi, quer falar com a gente, flamenguista. Fala, Renatão.
9: Então tá, né, meu amigo? É final da tarde, esse pôr do sol, com um pôr do sol maravilhoso que apareceu.
2: Bacana.
9: Abraço a todos os amigos, a presidente Nádia e a vice Selma. Aqui quem vos fala é o primeiro secretário Renato Farias, comprovando a audiência.
2: É isso aí.
9: 5. Diz que Maria Gabriela, hoje é dia de pizza.
2: Grande Renato, aquele abraço. Oi, Solange, tudo bem, querida? A Maria Solange ouvindo a gente, o Reginaldo. Fala, Regi.
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11: Danilo, quero participar do sorteio aí, hein? Não esquece de mim.
2: Com certeza. Já coloquei aqui, o sorteio já foi, inclusive. Eu tenho que divulgar. Eu tenho que divulgar aqui quem faturou, deixa eu ver. O par de ingressos do Cinema Arcoplex foi para Jocilene Fernandes. Um par de ingressos aí do Cinema Arcoplex de Itajaí. Clima gostoso para assistir o cineminha, né? Ah, coisa boa, escurinho, pipoquinha, mãozinha dada. Bom demais. E deixa me ver aqui, hein, para quem vai a pizza. Onde está a pizza? Atenção. Mandando lá pro Marco, sorteio pra Tati. Alô, Tati, Rio Pequeno. Alô, Tati, tá ouvindo a gente aí? O Marcos já vai entrar em contato com você, o homem lá da pizzaria Maria Gabriela, tá bom? Você vai receber a sua pizza ainda hoje pra saborear, que coisa boa! Ei, trem, e essa música aqui, hein? E essa música aqui, me conta! Duvido que você não vai cantar junto, duvido. Heloína, canta aí, Heloína! Valdecime!

0: Eu te amo, São Paulo!
1: Coisa linda!
2: Muito bem, tá aí Léo Balbinotti com Danilo e Davi. Número chato. Alô, Reginaldo, alô, marido, Roseli Feber, fazendo bolachinhas da produção. Alô, Valdeci, capricha aí nesse café, capricha nesse café. Que é hoje, é hoje. E daí, Reginaldo, o que que tem a me falar, amigão?
3: Ô, Lilo, começa o peixinho,
2: ó. Opa!
3: Ô, Lilo, começa o peixinho.
2: Peixe
3: aí,
2: bom.
3: O
2: Reginaldo mandou pra ti. Claro, você não mandou, rapaz, você trouxe aqui. Você trouxe aqui, pensa num peixe bom, rapaz. Coisa boa demais. Meu Deus do céu, abraço, Reginaldo.
3: Vai ter a próxima vez aí, mandar pro meu amigo ali, o Tigrão, mandar um camarãozinho ali pra ele ali, uma tainha aí pra vocês aí, valeu.
2: Opa, valeu, valeu, o Tigrão tá aqui, rapaz. Ouviu aí, Tigrão? Ouviu aí?
4: Ouvi, tô só no aguardo, meu irmãozinho. Tô aqui, ah, um camarãozinho.
2: Camarãozinho, ah. Tainha, hein?
4: Eu tô lembrando agora o seguinte, Nilton, desculpa te interromper.
2: Fica à vontade.
4: Mas o semana que vem é feriado, né? Corpus Christi, quinta-feira.
2: É mesmo?
4: É, olha, católico aí. É feriado, Corpus Christi. Dá pra fazer uma como é, uma tainhazinha.
2: Uma tainha.
4: É, dá.
2: Como é que você ia fazer o camarão, como que era?
4: Uma muqueca
2: de camarão. Uma muqueca de camarão.
4: Muqueca de camarão.
2: Coisa especial, hein? Especial. Mas vamos aproveitar que a gente tá batendo papo, sim, Tigrão, que a gente já, eu já encerro o programa por aqui, né? Mas eu quero saber do amigo como é que está o nosso canal 100. Inicia daqui a alguns minutinhos, tudo bem?
4: Você sabe que nós temos muitas informações, hoje na edição do canal 100. Sorteados hoje, Nilo, não sei se você acompanhou, as oitavas de final da Copa do Brasil.
2: Pois é, o Flamengo joga contra quem?
4: O Flamengo joga contra o time que eu comecei a jogar em Luiz Alves.
2: Ah.
4: É, sabia?
2: Contra quem?
4: Lá?
2: É. Não, mas
4: eu mandei a informação pra Camille.
2: Ah, tá.
4: Camille, o Flamengo joga com quem? Pega mesmo quem? Eu esqueci de pedir pro Bertoldo. E pro Newton Blechwell, com quem que o Flamengo joga? Com o Estrela d'Alva, o time que eu joguei
2: Estrela
4: lá no Brugge, lá em Luiz Alves.
2: Muito bem.
4: Transação à parte. Depois a gente tem que aturar essa gente aí. Hoje na economia o dólar subiu, Bovespa recuou, mercado continua atento a ataques dos Estados Unidos ao Irã. Obras de implantação da rede de gás natural começam amanhã, quarta-feira. O Banco Central... A Secretaria de Saúde, perdão, de Balneário Camboriú amplia o oferecimento de sensores de monitoramento contínuo de glicose aqui em Balneário Camboriú. Preste atenção que o trecho da BR-101 em Tijucas recebe obras de pavimento nesta terça-feira. Usuários do programa Passe Livre na travessia do ferryboat entre Itajaí e Navegantes devem realizar cadastro biométrico. Não esqueça, biométrico. Secretaria de Saúde reforça o chamado para vacinação contra a gripe lá em Itapema. A CGU convoca informante que entregou provas de propina contra o filho do presidente.
2: Olha aí.
4: É, tem isso também, né?
2: Tomara que ele não precise pegar avião para ir para lá, hein?
4: É verdade. E sorteados os confrontos, né? Os confrontos foram sorteados.
2: E o Coringão joga contra quem?
4: O Corinthians joga contra o Inter.
2: O Internacional.
4: É, mas decide em casa. O teu Grêmio pega o Mirassol, vamos ter Fluminense e Vasco, Vitória e Atlético Paranaense, destaque Juventude Atlético de Minas Gerais, deixa eu ver quem mais. Cruzeiro vai enfrentar a Chapecoense e o Palmeiras vai decidir em casa. Sabe quem o Palmeiras vai enfrentar nas oitavas, Nilo Deite?
2: Quem?
4: O Flamengo vai enfrentar
2: Palmeiras.
4: O Fortaleza.
2: O Palmeiras.
4: É o Palmeiras.
2: Palmeiras.
4: Perdão. O Palmeiras vai enfrentar o Fortaleza.
2: E o Flamengo, controle remoto.
4: Vai estar de controle remoto.
2: Pois é, uma pena, cara, porque o Flamengo tinha que estar nessa.
4: A gente fala, faz parte.
2: A gente brinca, né? Porque. Para que tenha. Tivéssemos aí bons jogos, claro. O Flamengo sempre proporciona bons jogos.
4: Isso é uma verdade. Hoje também tem Libertadores, né? O teu Grêmio joga contra o City Torque.
2: Na Sul-Americana.
4: Na Sul-Americana.
2: Sul, é. Na Sul.
4: Joga hoje.
2: Tem que ganhar para classificar.
4: Verdade. Deixa eu ver quem mais. Santos também joga hoje. O São Paulo também joga hoje. Na área policial, fiscalização intercepta um ônibus com 3.000 garrafas de bebidas uruguaias. Foi aqui no norte do estado. A Polícia Federal combate o descaminho, lavagem de dinheiro na Santa e Bela Catarina. São alguns destaques, Nilo Deitos, que a gente confere na sequência aqui na edição do canal 100, um instantinho só.
2: Muito bem, esse é Luiz Carlos Tigrão, já já, aqui no canal 100. A gente encerra o nosso pôr do som com Oral Sim, Clube Zé e Gula Mania, Pizzaria Maria Gabriela e Clínica da Roupa. Um grande abraço e o pôr do som volta amanhã.

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7: Olá, muito boa noite. Estamos iniciando a partir de agora mais uma edição do Canal 100. E sem dúvida, você já sabe, esse é o verdadeiro canal da informação, transmitido para você através da nossa rádio Menina 100.5, a rádio de mais de 1 milhão de amigos, e a nossa TV Mocinha para você que tem TV a cabo, CCS 18.1. Tem muita informação e, claro, a sua participação conosco, ela é primordial. Anote aí o WhatsApp do jornalismo para você interagir com a edição do Canal 100. Anote aí, 991741005. 991741005. O meu WhatsApp, você já sabe, é só textos, 992258543. Ou ainda, Nilo Deitos. Boa noite, Nilo.
8: Boa noite, Tigrão. Boa noite, Daiane Valentim. Boa noite, você que acompanha a programação do Canal 100. Você pode participar também através do WhatsApp aqui do estúdio, que é o 479-9138-1005. Participe também através aí das redes sociais, no Instagram, Facebook da Rádio Menina. Acompanhe a gente pelo YouTube e o Canal 100 está começando.
7: Estaremos aqui, claro, aguardando a sua manifestação, que pode ser na crítica, no elogio, na reivindicação. Você agora, neste exato momento, se você tiver qualquer informação, já sabe, seja o nosso repórter, sempre com muita responsabilidade. Vamos juntos. Já é terça-feira, 26 de maio de 2026. Nós estamos vivendo o nosso molhadinho outono brasileiro.
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7: Quem tem as informações do tempo e da temperatura aqui na edição do Canal 100, o nosso especialista é você, Marinho Stringari. Um abraço, boa noite. Tudo bem, Marinho?
9: Tudo bem, meu amigo Luiz Carlos Tigrão, um ótimo início de noite aos amigos aqui do Canal 100. É, a chuva vai embora, mas o frio chega com força total. Vamos preparar a japona, Tigrão. As áreas de instabilidade que trouxeram chuva agora se afastam para o oceano, permitindo o ingresso de uma massa de ar seco e de origem polar. Os ventos minuano oeste e sudoeste devem ingressar na madrugada e amanhã as temperaturas já vão ficar bastante baixas, mínimas girando em torno aí de 11 a 13 graus aqui para a nossa região e as máximas em torno de 20, 22 até 23 graus para os próximos dias. Mesmo com predomínio de sol, formação de nevoeiros entre as madrugadas e o amanhecer, as temperaturas ainda vão seguir baixa porque esse ar gelado de origem polar vai atuar pelo menos até a sexta-feira aqui na região. O estado do mar é agitado, ressaca em algumas praias com risco à navegação, visibilidade ainda prejudicada, mas amanhã o sol abre, teremos aí oferta de sol que deve predominar com força total marcante para os próximos dias, é o que indica a previsão atualizada. Desejando a todos uma ótima noite, Tigrão, com as atualizações da previsão do tempo, os dados da Univale Vale, Marinho Stringari, para o Canal 100.
7: Obrigado, Marinho. Canal 100 que tem textos e interpretação de Luiz Carlos Tigrão. O apoio técnico é de Nilo Deitos para atender você na recepção dos nossos telefones. A Bianca, a previsão do tempo é sua, Marinho Stringari, e a produção do Canal 100 de Diana Ross Valentim. Propósito, dai boa noite. Seus destaques para o canal desta terça-feira.
10: Boa noite, Tigrão. Boa noite, Nilo Deitos. Boa noite aos nossos ouvintes. Olha só, Tigrão, nós vamos conversar com o João Paulo Kowalski. Ele que é secretário de Desenvolvimento Urbano e Habitação de Itajaí, porque tem uma novidade, Tigrão. Lá em Itajaí, sendo testada a tecnologia holandesa para monitorar e reduzir a poluição do ar. Vereador Anderson Santos fala sobre a festa Raízes de Taquaras, que pode virar patrimônio cultural de Balneário Camboriú. Vereador Samir Daúde conversa conosco, Tigrão, sobre a primeira semana de educação fiscal, financeira e de empreendedorismo, que se originou de um projeto de lei feito por ele. Dão Kederman, secretário de Assistência Social, fala sobre a prorrogação das inscrições para o casamento coletivo em Balneário Camboriú. Tigrão, e a repórter Manuela Córdova traz uma reportagem especial entre beleza e comportamento, os critérios por trás dos concursos felinos.
7: Muita informação, então. Aliás, está felina hoje também, né? Para falar sobre os gatinhos aqui hoje na edição do Canal 100. Você confere essas e outras informações e interaja conosco aqui, 991-74-1005. Agora são 18 horas mais 7 minutos.
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7: E na economia, o dólar sobe e Bovespa recua com o mercado atento a ataques dos Estados Unidos ao Irã.
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7: O dólar fechou a sessão desta terça-feira em alta de 0,18%, cotado a R$ 5,02. Os Estados Unidos realizaram ataques no sul do Irã contra plataformas de lançamento de mísseis e embarcações que tentavam instalar minas no Estreito de Hormuz. Segundo as autoridades americanas, a operação teve como objetivo proteger tropas das ameaças representadas pelas forças iranianas. Por aqui, investidores seguem acompanhando discussões importantes no Congresso Nacional. A votação da proposta que prevê o fim da escala 6x1 e a redução da jornada semanal para 40 horas sem corte salarial foi adiada. Ainda no Senado, a Comissão de Assuntos Econômicos analisa um projeto de renegociação de dívidas do agronegócio. Já a Comissão de Segurança Pública debate regras relacionadas à lavagem de dinheiro. O euro 5,84, a libra 6,78. Principal índice da Bolsa de Valores de São Paulo teve queda de 0,69%, 176.589 pontos. 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Está acontecendo uma manutenção na rua Jamaica, manutenção emergencial na rede de abastecimento.
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7: A EMAS está realizando um concerto de rompimento de rede de abastecimento na Rua Jamaica. Em razão da ocorrência, pode estar acontecendo o seguinte: interrupção temporária no abastecimento de água no bairro das Nações. A previsão de normalização do abastecimento de forma gradativa é a partir das 19 horas. Vamos conferir algumas modificações no trânsito para amanhã, aqui em algumas ruas e avenidas de Balneário Camboriú. Teremos algumas alterações amanhã: meia pista na rua Sergipe, lateral do número 33 e número 34, das 8 ao meio-dia. Avenida Brasil, próximo da rua 3550, das 8 às 17. Na Brasil, número 1020, esquina com a rua 1001, das 8 às 10. Na Avenida Normando Tedesco, 4770, das 7 às 18. Na Rua 3750, número 200 e número 218, das 7 às 18 horas. Na Rua Coleirinha, esquina com a Rua Flamengo, das 7h30 às 17h30. E vamos ter interdição total amanhã na Rua 1011, esquina com a Avenida Brasil, das 13 até às 17 horas. Na Rua 51, entre a Avenida Atlântica e a Rua 57, acesso exclusivo de moradores, horário integral. Rua Jaçanã, entre a Avenida das Gaivotas e a Rua Flamengo, das 8 às 17h30. Na Interpraias, esquina com a Rua Bougainville e Alameda das Acácias, horário integral. Essa interrupção total, né, da via, vai até o dia 10, até porque estaremos comemorando a 7ª Festa Raízes de Taquaras. Obrigado a Susan Carvalho. A Susan, ela é a subcomandante dos agentes de trânsito aqui de Balneário Camboriú. Obrigado pelas informações, Susan. 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A SC Gás inicia amanhã ações para a implantação da rede de gás natural aqui em Balneário Camboriú. Os trabalhos seguem até o início de setembro. Vão começar na rua 916, entre a 3ª e a 4ª Avenidas. As obras serão realizadas por meio do método não destrutivo, com perfuração direcionada. É uma técnica que dispensa a abertura contínua de valas ao longo das vias. Neste modelo de execução, as intervenções acontecem apenas nos pontos de início e término da perfuração subterrânea, reduzindo impactos no trânsito, na circulação de pedestres e na infraestrutura urbana. Para a realização dos serviços, haverá interdições pontuais de estacionamento nas ruas que estiverem recebendo as equipes e os locais serão devidamente sinalizados para garantir a segurança de motoristas e pedestres. Nesta primeira fase, as ações vão acontecer na rua 916, entre a 3ª e 4ª Avenidas, Avenida Alvin Bauer, entre a Avenida do Estádio e a 3ª Avenida, na 2950, entre a 3ª e 4ª Avenidas, nas ruas 1500, 620, na rua 600, entre a 4ª Avenida e a Avenida do Estado, 4ª Avenida até a rua 3130, rua 2400, entre a 3ª e a 4ª Avenidas. Lembrando que a implantação da rede de gás natural representa um avanço para o desenvolvimento urbano e econômico da cidade, além de ampliar as opções energéticas para residências, comércios e indústrias. O sistema oferece mais eficiência, segurança, praticidade no fornecimento de energia. 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Daiana Ross.
10: Olha só, Tigrão, imagens na tela. Hoje, Balneário Camboriú recebeu uma visita bem curiosa, digamos assim, Tigrão. Diversos botos cinza foram avistados no mar de Balneário Camboriú. A gente vê por essas imagens, né, Tigrão?
7: Que lindo.
10: Tem que prestar bastante atenção, assim, porque a gente só consegue ver a nadadeira deles, né? E a gente recebeu esse vídeo hoje, Tigrão, e o ouvinte que nos enviou dizendo: será que eram tubarões? E a gente foi atrás de saber, né, Tigrão? Porque a gente também não conseguiu identificar que animais eram. Nós falamos, então, com o secretário municipal de meio ambiente, Nelson Oliveira, que esclareceu, então, Tigrão, que eram botos cinza. Foram cerca de 10 animais vistos circulando nas águas numa área próxima à Praia Central. Essa espécie é a mais comum na costa do litoral catarinense, viu, Tigre? De acordo com o Instituto Chico Mendes de Conservação da Biodiversidade, os filhotes nascem com cerca de 1 metro de comprimento e, quando adultos, podem atingir pouco mais de 2 metros. É uma espécie que habita apenas a costa leste da América Latina, entre Nicarágua e Brasil. E tem uma população de cerca de 80 deles, Tigrão, lá na Bahia Norte da ilha, localizada em Florianópolis. E hoje esses simpáticos bichinhos nos agraciaram, Tigrão.
7: Vieram aqui dar uma voltinha no Balneário Camboriú. 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O primeiro e rápido intervalo comercial, a gente volta na sequência porque vamos conferir muitas informações ainda na edição de hoje do Canal 100. Um instantinho só.
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7: Voltamos na edição do Canal 100 desta terça-feira, aguardando a sua manifestação no 991741005. Primeira semana de educação fiscal, financeira e de empreendedorismo de Balneário Camboriú.
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7: Nós estamos na linha nesse instante com o vereador Samir Dawood, do Cidadania. Porque ontem nós tivemos a abertura, né, do evento, foi no Teatro Municipal Bruno Nitz. E a gente gostaria de perguntar ao vereador, primeiro, porque foi importante criar a Semana de Educação Fiscal, Financeira, Empreendedorismo em Balneário Camboriú. Primeiro, é um prazer ouvi-lo e tê-lo aqui na edição do Canal 100 da Rádio Menina, TV Mocinha. Boa noite, vereador, tudo bem?
2: Boa noite, Tigrão, boa noite a todos os ouvintes da Rádio Menina, TV Mocinha. Prazer é sempre meu, uma alegria estar participando do programa.
7: O ano passado, o projeto foi um projeto piloto em duas unidades de ensino, né? 130 estudantes foram atendidos em fase inicial, Samir?
2: Isso, Tigrão. O projeto foi aprovado ano passado, a gente construiu junto com o Poder Executivo, e aí foram num 100 e no núcleo, né? Foram duas unidades de ensino onde foram atendidas 130 crianças. Sim. Aí, nesse ano, ampliamos o projeto, inclusive com esse seminário, instituindo a Semana Fiscal, Financeira e Empreendedora, onde mais 6 unidades aderiram. Então, a meta nesse ano é atingir 450 crianças, vai ampliando, né? Uhum. A ideia é ampliando ano após ano. E é um projeto importante, porque eu conversei muito com essas crianças que fizeram esse projeto no ano passado, e a questão que eu sempre debato, a questão de educação financeira para os nossos jovens, para que quando cresçam entendam aonde vai o tributo, aonde é aplicado e possam cobrar dos agentes políticos, né? Até essa questão, eu sempre falo, as pessoas têm muito aquele senso de que o dinheiro público é um dinheiro de ninguém. E a gente tem que entender que não, que é um dinheiro de todos, é um dinheiro da sociedade, que ele precisa ser bem cuidado, bem aplicado e fiscalizado. Então, isso faz com que nossos jovens, se você tivesse sempre no ensino fundamental, a nossa sociedade futura vai ser uma sociedade que vai saber cobrar melhor, até porque nossa carga tributária no Brasil ela é alta. Então, para que se possa cobrar, que ela se reverta realmente em coisas para a sociedade, né?
7: Abertura ontem.
2: Mais cidadania.
7: Verdade. Foi ontem no Teatro Bruno Nitz. O senhor espera que os estudantes levem desse projeto para a vida deles? O senhor espera isso, vereador? Isso.
2: Com certeza. A gente tem essa ideia. Eu conversei até com alguns estudantes que fizeram o projeto no ano passado e eles aprenderam muita coisa e eles estavam debatendo. E até a questão não só da tributação e do imposto, para onde vai e como funciona, mas também a questão da economia financeira em casa, né? Sim. Hoje a gente vê que nós estamos no Brasil com um endividamento recorde das famílias. E isso muito se dá, claro, a gente sabe que a renda também, a distribuição de renda, existe muita desigualdade, mas a gente sabe também que um pouco é saber ter o controle financeiro dentro de casa, gastar dentro do que ganha, né? A gente tem aquele costume, eu ganho 2, eu gasto 2.500, eu ganho 4, eu gasto 5. Então, isso também tu leva para a vida para saber que você tem que gastar dentro do que você ganha.
7: A programação envolve todas as unidades de ensino integradas a esse programa, vereador Samir?
2: Isso, nesta semana todas as unidades, inclusive outras unidades que não estão integradas, foram convidadas, os gestores, para participar, para que também desperte esse interesse, para que no próximo ano também estejam participando. Agora eu já estou fazendo também um calendário com essas 8 unidades, para fazer uma visita em cada uma, quando iniciar as aulas. Amanhã vamos ter inauguração no SEAC, que é o projeto Oficinas, e daí vai ter também no contraturno. E aí as unidades que não estão contempladas, um exemplo, o vereador Santa não está contemplado, mas o aluno quer fazer, então ele vai poder fazer no contraturno no SEAC, entendeu? Então vai acabar abrindo para mais alunos.
7: Aliás, amanhã também vai ter uma roda de conversa com estudantes, entrevista na rádio do Alfredo Domingos, visita dos estudantes ao Paço Municipal e também ao PROGON. Então, A ideia é ampliar o programa para todas as escolas da rede municipal, né?
2: Todas, isso, né? Como a prefeita Juliana falou ontem, ela sempre vem falando que a ideia é nesse governo ainda, nesse mandato, conseguir ampliar para que todas as unidades possam estar sendo atendidas e contempladas com esse projeto, que eu vejo um projeto importantíssimo. Em 2020, Tigrão, eu assumi como suplente e eu fiz inclusive uma indicação, porque não poderia botar projeto de lei, para que se criasse no contraturno escolar a matéria do empreendedorismo e educação financeira. E quando eu assumi como vereador e a prefeita Juliana apresentou essa proposta, eu fiquei muito feliz, né? E acabei me envolvendo e participando na construção desse projeto. E hoje é um projeto que eu tenho orgulho de falar, assim, que eu tenho uma digital ali junto e vejo que é um projeto que dá resultado para o futuro dos nossos jovens, né?
7: Eu acho até é que tu me lembra. Eu estou me lembrando aqui do empreendedorismo 2020. Eu acho que eu até te entrevistei aqui no Canal 100.
2: Isso. Até lembra? Na época eu queria protocolar, lembro, eu queria protocolar um projeto de lei, mas daí ele era inconstitucional, porque não poderia mexer na grade curricular. Aí nós fizemos a indicação, fizemos a divulgação, o vídeo e levantamos a bandeira, mas no fim não saiu, não foi para frente. Agora com a prefeita Juliana conseguimos que esse projeto saísse do papel e eu acredito que ele só tende a crescer cada dia mais, né?
7: Perfeito. Vereador Samir Dawood, Cidadania. Estava olhando a pauta da reunião da Câmara hoje, tá extensa hoje, hein, Samir?
2: Tá extensa, mas é bastante projeto tranquilo, projetos bons de vereadores ali. Vamos debater agora. Até inclusive agora estamos tendo uma reunião aqui no plenarinho com a secretária de Educação, a Velha Zanella. Secretário Leandro Índio, secretário de Compra, para falar a respeito também do retorno das reformas das unidades escolares e também uma apresentação, uma prestação de contas das salas modulares. Perfeito. Que estão sendo instaladas.
7: Vou te liberar para participar desta reunião agora e na sequência da reunião da Câmara. Obrigado, vereador Samir Dawood, foi um prazer ouvi-lo aqui no Canal 100 da Rádio Menina, TV Mocinho. Obrigado pelas informações.
2: Eu que agradeço, sempre à disposição. Um abração, Tigrão, e toda a equipe. Sempre um prazer.
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7: 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A Secretaria de Saúde ampliou o oferecimento do sistema de monitoramento contínuo de glicose para pacientes com diabetes tipo 1. O programa, lançado em abril deste ano, iniciou com a entrega gratuita dos dispositivos para menores de 18 anos, mulheres grávidas em qualquer idade gestacional que façam uso de insulina para diabetes. Agora, passa a atender também pacientes com até 24 anos, 11 meses e 29 dias cadastrados na rede municipal. A tecnologia, ela utiliza um sensor portátil, geralmente colocado em um dos braços para medir os níveis de açúcar constantemente. Os sensores têm duração de 15 dias e medem a glicemia por meio do líquido intersticial 24 horas por dia. A versão disponibilizada pelo município é o Libre 2 Plus. Cada paciente receberá 2 sensores por mês, podendo retirar a remessa seguinte após o intervalo de 25 dias. Essa iniciativa é destinada para residentes em Balneário Camboriú, com cadastro ativo, acompanhamento na unidade básica de saúde de referência. Achei interessante, tá? O equipamento, né? Ali no bracinho, enfim. E mede a questão da diabetes, pacientes com diabetes tipo 1. Aliás, essa foi uma emenda, me parece, do vereador Anderson dos Santos, né? Acho que foi 800 mil lá com o deputado Ismael dos Santos. Se não me falha, se não estiver errado aqui. Tá bom? Então vamos fazer mais um rápido intervalo comercial e a gente volta na sequência para conferir ainda muito mais informação na edição do Canal 100. Um instante só.
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7: Voltamos à edição do Canal 100 desta terça-feira. Tá um pouquinho friozinho hoje, né? A temperatura caindo. E a sua participação conosco, eu sempre digo aqui, é primordial. Você pode participar conosco na edição do Canal 100, mandando a sua mensagem no 991741005, 9138, eu sempre esqueço. 1005. Eu queria mandar um abraço aqui ao meu querido que está acompanhando a edição do Canal 100, o João Carlos. Lembra do encontro semana passada, no Marambaia? Bacana. E hoje ele está parabenizando. O Café com História, lembra? E começou ontem também. Legal. E mandar um abraço muito especial, que já foi inclusive o nosso secretário de o João Carlos. Aqui o João Carlos. Bacana. Ele disse que ele está fazendo um trabalho muito especial, verdade mesmo, no nosso arquivo histórico. O João Carlos tem história também no Balneário Camboriú. Você lembra essa semana que eu. Semana passada, acho que a gente conversou com o Coronel Evaldo, foi sexta-feira, né? E aí o meu querido Gerson Bolinga tinha mandado uma mensagem, a gente estava falando sobre os autopropelidos, os patinetes, lembra? E só que infelizmente não deu tempo de fazer o registro. E eu gosto muito que o seu Gerson faz umas participações, dá uns pitacos interessantes aqui na edição do Canal 100. Ele disse que a respeito do trânsito, tolerância zero, blitz direto, pois se constatar qualquer irregularidade, recolhe para o pátio, confisca a CNH e só libera quando for fazer a devida inspeção pelo órgão competente e apresentar o comprovante da regularização e pagamento da multa. Eu concordo com ele, tem que fazer isso, né? Escape aberto, sem documentação, tem que ser assim mesmo, né? E segundo o seu gesto, tem que doer muito no bolso. Daí pode ter certeza que já ajudaria em muito, pois acredito que iriam pensar duas vezes antes de fazer as barbaridades em todas as cidades, pois a grande maioria dos desmandos destes acidentes são provocados não só pelos motoqueiros, salvo algumas exceções, mas também os motoristas, né? Exemplo serve, por exemplo, em Curitiba, lá o buraco é mais embaixo, a multa come solto. Gerson Volinga, eu falei sexta-feira aqui, eu fazia o registro aqui da sua observação, seu Gerson, e obrigado pela, continue participando conosco, mandando as suas, os seus pensamentos, né? Aqui na edição do Canal 100. É igual o que aconteceu com esse malandro que descobriram, daqui um pouquinho a gente vai falar dele, né? Ali que furtou os fios, prejuízo de mais de 200 mil reais. Eu estava conversando com a Daiane ali na redação e eu tenho umas ideias, que é o seguinte, eu sei que é utopia, falando de repente borracha, mas você sabe qual seria o castigo dessas ações? Sabe, mas não é hediondo, claro, não é, mas 200 mil reais de prejuízo no nosso bolso. Furta fio, rouba fio. Sabe o que tinha que fazer, Nilo? Esse cara, por exemplo, esse bandidinho, o que tinha que acontecer? Mas tinha alguém que implantar isso, né? Não sei se pode ou não pode, legalmente é. Ah, é, neguinho? Foi tu que causou esse prejuízo de 200 mil reais no estrago das vacinas? Então é o seguinte, você vai ter um acompanhamento, diria que até de uma secretaria de obras, vai roçar, pintar meio fio, varrer a rua, carpir, 200 mil, no mínimo um mêsinho, todos os dias. E se tu não for, vai pro cilindro. Tinha que fazer isso, cara. Eu acho que poderia não resolver, mas o cara ia pensar um pouquinho, né? Que agora eles furtam, roubam, entra na delegacia, a justiça vai lá e solta. Então, eu penso assim, por isso que eu sou um adepto aos Estados Unidos. São 50 estados, cada um tem a sua lei lá. E lá tem muito disso. Antigamente no Arkansas, não vou ser tão assim, né? Mas sabe como é que era lá, Nilo? Para os delitos hediondos? Lembra aquele ferrinho, aquela correntinha ali no carcanhar? Como dizia o tio Nivaldo, no carcanhar? Tinha ali, ó. Vai roçar, vai, tem que levar aquela bolinha. Verdade. Para esses delitos, tinha que fazer isso, cara. Vai carpir, vai pintar, vai roçar por um mês, dependendo do estrago que tu fez. Não é verdade? Quebrou um bem público. Essa é minha. Eu sei que é uma utopia, tô falando besteira, mas se eu pudesse, tivesse poder, eu faria isso. Alguma informação, Daiana Ross?
3: Olha só, Tigrão, e a gente tem o número que foi repassado pela diretora da Vigilância Epidemiológica, Adriana Ribeiro, que foram exatamente, Tigrão, 16.769 doses de vacinas que foram descartadas, incluindo vacinas da gripe, BCG, hepatites, rotavírus e imunizantes destinados a bebês prematuros, Tigrão.
7: Tu vê o que eu acabei de falar. Então tinha que botar esse malandro a fazer trabalho. Vai trabalhar, meu filho. Dinheiro não tem mesmo, né, cara? Então tem que trabalhar. Pelo menos eu penso assim, sei que é utopia, não vai acontecer. Mandar um abraço ao Maninho, do nosso Vasco, torcedor do Vasco da Gama. O Maninho tá aqui no CCPU, ligado. Está sem chuva. Obrigado, mano. Eu tô no estúdio aqui, não conheço, mas né, o Maninho tá dizendo que não tá chovendo nesse momento. Preste atenção, porque o trecho da BR-101 em Tijucas recebe obras de pavimento ainda hoje, terça-feira.
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7: O trecho da BR-101 em Tijucas passa por obras de fresagem, recomposição do pavimento, com início na noite de hoje e término na madrugada de amanhã, entre hoje a partir das 10 da noite e amanhã 6 da manhã. A intervenção acontece no quilômetro 165 ao quilômetro 164, sentido Curitiba, com bloqueios alternados nas faixas 1 e 2, mantendo sempre uma faixa liberada para o tráfego. O fluxo seguirá com restrições parciais, podendo haver redução de velocidade, formação de filas nesse trecho. 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Daqui um pouco a gente vai falar sobre um programa interessante, que a Prefeitura de Porto Belo instituiu. Você tá, de repente, com uma dívidazinha lá no Passo Municipal, tem um refis que foi feito, foi lançado agora lá na Prefeitura de Porto Belo. Daqui um pouquinho eu vou passar todos os detalhes. Semana passada que foram prorrogadas as inscrições para o Encontro dos Amigos, lembra? Pois é, e agora eu fiquei sabendo hoje que as inscrições também do casamento coletivo, elas foram prorrogadas. Vamos conferir.
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7: Esse é sempre gentil conosco, né? Se ligou para pedir qualquer informação, ele está sempre atento. Meu querido Dom Kederman, que é o secretário de Assistência Social, Mulher e Família. Dom, o que que motivou a prorrogação das inscrições para o casamento coletivo deste ano? Primeiro, prazer te ouvir aqui no Canal 100 da Rádio Menina, TV Mocinha. Boa noite, tá tudo bem, Dom?
13: Fala, Tigrão, boa noite, meu querido, boa noite aos nossos ouvintes, prazer estar falando com você, retornando aí para falar sobre o casamento coletivo, né? Que a gente está nessa situação aí para formar os 62 casais que irão se casar em torno do casamento coletivo no dia 20 de julho, dia do aniversário da cidade de Balneário Camboriú, como um presente, né? Para esses 62 casais. E a inscrição ela encerrava dia 22, né, como a gente já havia anunciado, mas aconteceu que houveram algumas pendências aí por conta de alguns casais com as documentações. A gente sabe que a nossa cidade era uma cidade com uma miscigenação muito forte, né, e aí acaba que as pessoas não são daqui. Uhum. Elas acabam vindo de outros estados. Estão aqui há 10 anos, 15 anos, 5 anos, 8 anos, mas elas nasceram em outras cidades. E aí, às vezes, por conta de uma certidão de nascimento, por exemplo, que ela é obrigatória, ou de uma certidão que tenha que ter aí para que possa efetuar toda a inscrição, acaba dando esse atraso, que o cartório leva no mínimo 30 dias para entregar uma certidão. Então a gente tem hoje, Tigrão, nós temos já estamos com uma listagem de 53 casais aptos a se casar, né? Mas faltam 9. Só que foram feitas 90 e poucas inscrições, mas a gente vai atendendo aqueles que vão trazendo a sua documentação em dia no tempo hábil, né?
7: Sim.
13: Então a gente prorrogou justamente até o dia 3 agora, para dar tempo para que essas pessoas possam ainda conseguir atualizar a sua situação até o dia 3, né? Para a gente fechar esses 62 casais. Então só faltam 9, a gente tem mais de 30 inscrições fora, então o pessoal tem que correr realmente para que ele não fique de fora. É uma pena, a gente não gostaria, mas a hora que fechar os 62 casais ali, a gente vai ter que fechar as inscrições, mas enquanto isso a gente deu mais uma semana para que eles pudessem correr atrás e trazer toda a documentação específica. Então é aquela corrida contra o tempo, né? Os primeiros que chegarem é aqueles que serão atendidos aí, Tigrão.
7: O Dão, qual é o perfil dos casais que mais procuram o casamento coletivo? Tem um perfil?
13: Tigrão, assim, ó, a gente tem de todas as idades, tá? Tem de todas as idades, tem aqueles que estavam namorando e resolvem casar, mas a grande maioria, Tigrão, eles vivem juntos já há algum tempo, né? Eles têm um relacionamento, têm uma situação estável, né? Porém, não casaram nem no civil e nem no religioso. Então, aproveita essa oportunidade para fazer este ato. Então, para dar aquela, né, porque toda mulher gostaria de casar, né, de vestido de noiva, fazer a festa, né, ter a situação civil e também a religiosa em dia, né? Mas a gente sabe que o mundo moderno hoje é o seguinte: eu te convido para juntar as trouxinhas, como ali dentro comigo lá em casa, e tá tudo certo, né? Só que com o tempo tu vai tendo, pô, se a gente não fez o casamento, não teve essa oportunidade, às vezes por questões financeiras, inclusive, que a grande maioria, né, não fez porque não tinha essa condição financeira, porque realmente não é barato, né, alugar vestido, alugar tudo. E aqui tem uma situação em que ele pode regularizar a situação dele, pode dar esse presente para sua esposa e para ele mesmo, né? Então ele acaba vindo nesta oportunidade que o município dá para então ele de fazer o casamento. E aí vai ter uma madrinha, né, especial, que é a nossa prefeita Juliana Barroso.
7: Então, tem os critérios, né, de desempate. Por exemplo, se passou o número de inscritos, o número de vagas, tem um critério, tem alguns critérios de desempate, né, nessa questão do casamento coletivo, né?
13: A gente prioriza aqueles que estão em situação mais vulneráveis, obviamente.
7: Perfeito.
13: Aquelas pessoas que têm condição, mas a gente não teve, assim, no, nas últimas edições do casamento, nenhuma situação em que a gente tivesse que escolher. A gente tem uma lista de espera já com essas pessoas. Caso haja desistência de uma, a gente vai encaixando outra, né? Mas a gente não teve grandes problemas, a gente sempre chegou aí a um limite. Inclusive, no ano do passado aconteceu um fato inusitado, né, em que ainda estava aqui o Omar, e ele passou por essa situação em que 5 casais tiveram problemas e desistiram na última hora. Aí a sorte que a gente tem sempre é as coisas também acontecem, né, Tigrão? A gente não
7: pensou bem, né?
13: Pensou bem, não sei se pensou bem, aconteceu alguma coisa, mas enfim, né?
7: Uhum.
13: E a sorte que a gente, aquela lista de espera, então, a gente conseguiu suprir. Mas acho que esse ano a gente vai fechar, inclusive, aí com essa situação tranquila, e até sexta a gente vai ter já os 62 casais aí aptos a participarem do ato civil que vai acontecer, já adiantando. Então,
7: por favor.
13: O ato civil ele vai acontecer no dia 18, às 9 horas da manhã, no anfiteatro da Univale, aqui em Balneário Camboriú, né? E o religioso, ele acontece, então, são 2 momentos. E o religioso acontece, então, no dia 20, que é o dia do aniversário da cidade, às 15 horas, lá no Centro Eventos. Então, são 2, ali sim vai ser o ato ecumênico, a festa e tal, né? Mas antes a gente vai fazer o religioso, porque todos eles irão casar no civil e no religioso, como manda o figurino, não tem enrolação.
7: Perfeito. É só para fechar, para te liberar. Estou pensando também agora, além do casamento coletivo, e como é que está a campanha do agasalho, Dão? Está transcorrendo normalmente?
13: Está transcorrendo normalmente. A gente está ampliando, inclusive, aí os espaços, né?
7: Sim.
13: Mas a gente pede que, como todo início ainda é meio tímido, a gente tem que divulgar bastante, então.
7: Sim.
13: Para aproveitar.

0: do agasalho, cobertor, enfim, e para aquelas pessoas que não têm condições de sair da sua casa, de ir até uma estação, ou que tem um volume grande lá, por exemplo, edredom, cobertor, enfim, não tem condições, não tem problema nenhum. O nosso plantão da abordagem social já está apto a receber o seu telefone, mas só ligado 156, não tem? A gente está usando esse mesmo número da abordagem porque é fácil, né? Então é 156, liga para o 156, eu não quero fazer reclamação nenhuma, sou morador de rua, eu quero fazer uma doação para a campanha do agasalho. Passe o seu endereço, que a equipe da abordagem que está na rua 24 horas, passa no seu endereço, pega o seu donativo e traz até aqui na casa da família, da Secretaria de Assistência Social. Então você pode trazer aqui, pode trazer na prefeitura, pode trazer na rádio, pode levar no posto de saúde, pode levar na escola, mas se não tiver como, traga aqui. Então a gente pede para que mais uma vez as pessoas que estão nos ouvindo aí, que se solidarize e pensem que alguém está necessitando, que o frio tende a ser um frio forte aí para os próximos meses, e a gente necessita dessa colaboração para ajudar aquelas famílias vulneráveis, inclusive e principalmente as nossas crianças.
1: Dão Kederman, secretário de Assistência Social, Mulher e Família. Dão, mais uma vez, obrigado pelas informações prestadas aqui, edição do Canal 100, da Rádio Menina, TV Mocinho. Uma boa noite, Dão.
0: Boa noite, meu querido, e um abraço, até a próxima.
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1: 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Um rápido intervalo comercial e a gente volta na sequência, porque tem muita informação ainda para a gente conferir na edição de hoje do Canal 100. Instante só.
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2: Festa Raízes de Taquaras. Olha que coisa legal aqui. Pode ser patrimônio cultural da cidade.
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2: Agradecer a gentileza. Sei que tem uma reuniãozinha agora no plenário da Câmara de Vereadores, né? Mas ele sempre tira um tempinho para conversar conosco, que eu achei muito interessante. A Dai separou aqui esse projeto, Festa Raízes de Taquaras, pode virar patrimônio cultural de Balneário Camboriú. Autor do projeto está na linha conosco, que é o vereador Anderson Santos. Prazer tê-lo e ouvi-lo aqui no Canal 100 da Rádio Menina, TV Mocinha. Tem que virar patrimônio mesmo, né, Anderson? Boa noite, tudo bem?
4: Ô, Tigrão, boa noite para você, a todos aí no estúdio, boa noite a toda a comunidade de Balneário Camboriú e região que nos ouve aí pela Rádio Menina. De fato, isso aí, a festa cultural Raízes de Taquaras, é uma expressão legítima da identidade cultural de Balneário Camboriú, né? Quem conhece Taquaras, quem conhece a região sul, sabe a importância que tem aquela comunidade. E essa festa em especial, Tigrão, tu já fosse várias Sim. vezes, já deve ter tomado aquela caipirinha do seu Lala, da dona Lala e do seu Raul.
2: Com certeza. Né?
4: Já comece a tainha lá, a turma da associação lá, o Jair, o Marcelo, a Leise, já fizeram, né? E sabes que essa festa aí, ela tem conquistado aí nos últimos anos aí um espaço muito especial no calendário do município. E a ideia desse projeto é valorizar então essa história, reconhecer, né? Através da lei, permitir então a inclusão oficial dessa festa no calendário da cidade e dando visibilidade, fortalecendo aquela comunidade, fortalecendo o turismo também da cidade, isso é importante, né? O projeto, Tigrão, já foi, passou por todas as comissões, ele entra para conhecimento hoje na pauta, eu vou pedir ao presidente e os demais vereadores para que a gente possa votar amanhã e dar condição para a nossa prefeita poder sancionar no dia da festa, que será na semana que vem, né? Aliás, já convido a toda a comunidade aí, que essa festa aí acontece do dia 4 ao dia 7 de junho, né? Então é na semana que vem já. E eu me sinto muito feliz aí em ser o autor desse projeto. Eu já fui o autor da Lei da Farinhada,
2: Sim.
4: né? Todo mundo sabe que o engenho continua firme lá no bairro Taquaras. E a gente fez essa lei também para fortalecer. E agora, essa lei reconhecendo essa festa aí, que de fato ela é uma festa que representa essa comunidade aí, os costumes da e a tradição da nossa região sul, especialmente do bairro Taquaras aí.
2: Tu falou do Jair e do Marcelo, eles estarão semana que vem aqui na edição do Canal 100 para a gente conversar.
4: Eles,
2: e falar bastante da
4: eles
2: festa.
4: Eles ficam felizes quando tu convida, Tigrão. Eles ficam felizes.
2: Aliás, um abraço aos dois. Vamos estar aqui semana que vem para conversar. O nós é da Barra, também pode ser incluso nas festas da cidade também, Anderson?
4: Então, nós da Barra também, né? Um movimento, né? Que valoriza ali a região da Barra ali, que é o Gé.
2: Os rapazes?
4: Né? Os rapazes ali fazem um som e Isso. muita música, gastronomia da nossa região ali, também vai ser proposto aí de incluir no calendário também. Que são eventos que valorizam aí a nossa tradição, a cultura, de onde tudo começou na cidade, e valorizar aí as raízes aí da nossa região sul, né? Da nossa cidade, principalmente. Balneário Camboriú, eu sempre digo nas entrevistas, né? Balneário Camboriú só é o que é, porque teve quem lá atrás começou tudo isso aí. Então, nós da Barra também vai ser debatido e quem sabe votado amanhã também, Tigrão.
2: Aqui, ó, eu há pouquinho no noticiário local lembrei de ti. Porque a Secretaria de Saúde, até eu comentei aqui, ó, a Secretaria de Saúde ampliou o fornecimento do sistema de monitoramento contínuo de glicose. Lembra que antigamente era menores de 18 anos, mulheres grávidas, enfim, agora não. Também até 24 anos, 11 meses e 29 dias. Lembramos de ti aqui, viu? Foi uma emenda tua com o Ismael, né?
4: Sim, foi uma emenda minha com o Ismael, uma entrega que foi muito especial, Tigrão. Sim. Nunca esqueço dessa entrega, foi uma entrega importante aí.
5: uma parceria com o Ismael, com a prefeita também, que abriu esse espaço para nós acelerarmos esse processo, atendendo primeiramente as crianças, e o mais importante, né? Tão importante quanto isso é ampliar isso é importante. Sim. Demais, então eu fiquei muito feliz de ter iniciado isso aí.
2: Vou te liberar, porque eu sei que tinha uma reuniãozinha no plenário e agora tem a sessão. Te agradecer mais uma vez pelas informações prestadas aqui, edição do Canal 100 da Rádio Menina, TV Mocinha. Obrigado, Anderson.
5: Tigrão, obrigado você, eu que agradeço sempre a tua atenção, um grande abraço a todos, Deus abençoe.
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2: A EMASA, em parceria com a Prefeitura de Camboriú, convida toda a comunidade para participar de uma importante oficina sobre o futuro do Parque Inundável do Rio Camboriú. O encontro acontece quinta-feira, às 7:30 da noite, no auditório do Instituto Federal Catarinense, o IFC de Camboriú. Na ocasião, será apresentado o estudo ambiental do Pacoeira, documento que vai definir as regras de uso e ocupação e preservação do entorno do futuro reservatório artificial. A participação da população de Camboriú é fundamental. É a oportunidade de ouvir, tirar dúvidas, contribuir com ideias sobre um projeto que impacta diretamente a segurança hídrica, o meio ambiente e o futuro da região. O Parque Inundável é uma obra estratégica para garantir mais água, mais segurança e mais qualidade de vida para as futuras gerações. Participe quinta-feira, 19:30, no IFC de Camboriú. Sua presença é muito, mas muito importante, tá? Essa matéria especial, né? Produzida por quem, Diana Ross? Por uma felina, né? É? entre beleza e comportamento, os critérios por trás dos concursos felinos. A reportagem é dela, Manuela Córdova.
6: Quem acompanha concursos felinos talvez imagine que os jurados avaliam apenas a beleza dos gatos. Mas durante o Gatarina Show, realizado neste fim de semana em Balneário Camboriú, os bastidores mostraram que saúde, comportamento e características técnicas têm peso decisivo nas competições. O evento reuniu mais de 130 gatos de cerca de 20 raças diferentes durante mais uma etapa do Campeonato Brasileiro de Beleza Felina. O organizador do evento, Edevar Tomioso, explica que o comportamento do animal também influencia diretamente no julgamento. Segundo ele, apenas gatos preparados conseguem participar das exposições.
7: Primeiro, saúde. O gato tem que ser saudável dentro dos parâmetros de cada raça, dos exames necessários de cada raça. Posterior isso, o temperamento. Terceiro, parte técnica, tamanho de orelha, posição de orelha, cabeça, olho, queixo, estrutura do corpo, se não tem nenhuma falha anatômica. Então tudo isso é verificado, que são estruturas técnicas. E a quarta é a beleza. Não é todo gato que consegue participar da exposição. Esses gatos, eles são triados. Os gatos que estão aqui nessa competição, não é um gato, eu tô levando meu gato. São gatos que desde os 4 meses eles participam de competição e eles têm uma adaptação para isso. Então o ambiente é um ambiente adaptado e preparado para que eles não tenham estresse, até mesmo que gatos estressados passam por um julgamento do juízo e eles são desclassificados.
6: Para os jurados, parte da avaliação acontece em detalhes que o público muitas vezes nem percebe. O juiz Hugo Cavalheiro afirma que o contato direto com o animal permite identificar questões físicas e estruturais importantes.
8: Quando pega o gato na mão, levanta o gato, estica o gato, a gente vê até problemas de coluna, se ele sente dor, quando está sendo levantado, um gato muito pesado. Então, assim, essas coisas a gente consegue ver que é difícil da audiência, mesmo sentado aqui na frente, perceber.
6: Segundo ele, as avaliações mais difíceis acontecem justamente quando os gatos apresentam alto nível técnico e os detalhes passam a fazer diferença no julgamento.
8: O mais difícil de fazer num julgamento de uma categoria é quando a categoria é muito forte. No Brasil, a gente tem a categoria 1, uma categoria muito forte, e uma raça em específico na categoria 2, que é o Maine Coon. Tem muitos criadores de alto nível. Então, quando você vai fazer um julgamento e escolher entre eles, é difícil, porque pequenos detalhes e, às vezes, numa condição que está num dia bem e no outro dia não está tão bem. Então a diferença para mim é isso, é quando você está com uma categoria de muito prestígio, de muitos criadores muito fortes, né, que tem gatos muito bons, e para você escolher é no detalhe.
6: Além dos jurados, os próprios criadores também passam por uma rotina intensa de preparação antes das competições. A criadora Carla Jank participa das exposições há mais de 20 anos com gatos da raça Ragdoll.
9: O amor, a paixão pelos gatos e a oportunidade de estar sempre aprendendo com criadores, com juízes, em como poder melhorar a raça que eu crio.
6: Ela explica que, apesar de começar como paixão, o universo das exposições exige dedicação constante e cuidados diários com os animais.
9: Pra gente acaba sendo um hobby, mas assim, como envolve muitos valores, enfim, tudo que precisa de uma dedicação não deixa de ser um trabalho. Então assim, não existe uma profissão de criador de gato, mas é um trabalho onde a gente precisa se dedicar. Tem horários de manhã, muda a nossa rotina, nossa casa, hoje é dos gatos. Então eu vejo assim que é um mix, é um hobby, mas assim que a gente tem que tratar como trabalho.
6: Muito além da estética, o Gatarina Show revelou um universo que envolve técnica, preparo, comportamento e cuidado com os animais. O evento mostrou que nos concursos felinos, cada detalhe faz a diferença. Para a Rádio Menina, Manuela Córdova.
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2: No jornalismo a gente diz barrigada, mas não foi minha, tá? Porque eu falei há pouco sobre a questão do Parque Mundial e essa oficina foi adiada, só que eu recebo a informação agora, bacana, né? Então o encontro que era previsto para quinta-feira, passa a borracha. Vai ser no dia 8 de junho, às 19h30. Ainda tem que definir o local, enfim, tá? É que eu recebi agora essa informação. Eu estava entrevistando o vereador Anderson Santos e eu esqueci de perguntar para ele. Ele é positivo, sim ou não? Porque eu estou a tempo, as minhas fontes me dizendo o seguinte: o Anderson vai assumir uma secretaria no governo de Juliana Pavan e Nilson Probst. Eu falei esses tempos, os caras me chamaram de maluco, mas preste atenção, tá? Eu acho que semana que vem nós vamos ter o Anderson Santos, vereador Anderson Santos, ocupando uma secretaria do governo de Juliana Pavan e Nilson Pousa. E os meus, como é que a gente fala, né? Meus informantes, as minhas fontes são fidedignas. 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Rápido intervalo e a gente volta para conferir mais informações na edição de hoje do Canal 100.
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3: Itajaí testa tecnologia holandesa para monitorar, reduzir a poluição do ar.
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3: Agradecer sempre a gentileza do secretário de Desenvolvimento Urbano e Habitação de Itajaí, João Paulo Kowalski. Primeiro, um prazer ouvi-lo, tê-lo aqui na edição do Canal 100 da Rádio Menina, TV Mocinha. João Paulo, como é que surgiu a ideia de testar essa tecnologia em Itajaí? Boa noite, tudo bem?
5: Boa noite, Grão, tudo bem? Surgiu, na verdade, de uma empresa itajaiense que, em parceria com uma startup holandesa, né, nos trouxe essa solução, nos apresentou, e o melhor ainda, né, nos apresentou sem custo, para nós fazermos um piloto. É uma tecnologia bastante interessante, que monitora a emissão de partículas, né, e ainda faz uma emissão de um processo ionizante, para que essas partículas sejam atingidas por esses íons e aí elas acabam caindo no solo, né? Em vez de ficar no ar. E dentro de um raio específico, obviamente. E a gente tão logo recebeu, viu a possibilidade de uma parceria interessante, inclusive para desenvolver tecnologia dentro da cidade. Isso é algo que o prefeito Robson sempre gosta. E aí surgiu um estudo, e disso agora no dia 20 nós implantamos os dois primeiros equipamentos, né? É a primeira cidade na América do Sul com essa tecnologia.
3: E por que o bairro Cordeiros, João Paulo, foi o escolhido para receber um desses equipamentos?
5: Bom, Cordeiros, Tigrão, é o segundo maior bairro de Santa Catarina em população, né? Ele só perde para o centro de Balneário Camboriú hoje, né? E além disso, tem um tráfego de caminhões bastante intenso ali, né? Então, calhou que seria uma alternativa bem interessante, e também para que a gente possa verificar o quanto que essa emissão de particulado, ela tem impacto na vida do bairro ali, né?
3: Uhum. Quais os tipos de poluentes, né? Por curiosidade aqui, que esse sistema ele consegue captar e reduzir, João Paulo?
5: Basicamente é a poluição emitida por veículos, né? Quando a gente coloca isso à mesa, basicamente são emissão de gases, né? Tudo que é a maior parte da poluição que ocorre nas nossas cidades, né? Hoje, uma frota aí queimando gasolina, diesel, né? Em quantidades muito grandes. Obviamente que a qualidade do ar se afeta em alguns pontos. E ali, por ser uma região de muito tráfego, né, passa muito, vem muito da BR, né, é uma entrada muito movimentada da cidade, é dentro de um bairro muito grande. Entendeu-se que ali era o melhor ponto, e agora, pelas próximas semanas, devem ser feitos os outros testes. E, dando certo, a gente quer expandir isso para mais pontos da cidade e pela cidade como um todo, né?
3: Principalmente ali naquela região que você falou ali, Cordeiros, Caninana, a questão do porto, o fluxo de muitos caminhões naquela região também, né, João Paulo?
5: Ah, sem dúvida. Hoje o movimento é alto, né, e caminhões a gente tem de tudo quanto é tipo, né? Dos mais novos aos mais antigos, carros também de várias idades, né? Então vai ser um movimento bem interessante, observar como é que se comporta isso. Isso pode até suscitar, Tigrão, ter um efeito secundário futuramente com maiores bases de dados, hoje com o auxílio de inteligência artificial, inclusive fazer planejamento de tráfego, a temporização dos semáforos, né? Ou seja, talvez em alguns horários onde você tem um maior influxo de caminhões, liberar para que ele não tenha tanto aquele movimento de arranque. Tem N possibilidades para a gente poder multiplicar isso. E no final do dia, o que a gente quer é melhorar a qualidade de vida da população, né? Esse tipo de equipamento trazer um benefício, sendo que além disso, essa emissão dos íons acaba, né, tirando isso da atmosfera, e aí tem um efeito colateral na área da saúde, menos internações, menos problemas respiratórios, principalmente agora no inverno, né, que o clima é para ficar um pouco mais seco, né? Então são vários efeitos bastante positivos, fora o fato de que se essa tecnologia desenvolve e cresce ao longo do, né, país afora, Itajaí vai ser a base. Então é tecnologia, é mão de obra, é emprego, várias coisas que podem estar acontecendo daqui a pouco. A própria fabricação disso está sendo ocorrendo aqui no município, né?
3: João Paulo, se os resultados, a gente acredita que os resultados vão ser positivos, existe a possibilidade, por exemplo, de ampliar essa tecnologia para outros pontos da cidade de Itajaí?
5: Sim, outros pontos, avenidas, locais de maior tráfego, né? Uhum. Onde a gente tem concentração de ônibus, concentração de caminhões, né? A gente tá falando ali da Reinaldo, mas tem... Reinaldo vai para Caninana, depois vai... Tem a própria, a perto da Univali, tem muita concentração de ônibus no horário de embarque e desembarque, ou seja, dá para a gente expandir muitas possibilidades, né?
3: Perfeito. E a população vai ter acesso aos dados coletados nesse projeto piloto, João Paulo?
5: Sim, então logo a gente receba, a nossa ideia é compartilhar, obviamente, com o nosso órgão ambiental, o INES.
3: Sim.
5: E dar publicidade a isso, até porque é uma forma também de mostrar que, e além do compromisso que a gente tem, mostrar alguns dados que são interessantes, inclusive para que a cidade se compreenda. A gente quer que o itajaiense compreenda o município que vive, com tudo que tem de bom e com tudo que tem de desafiador. A partir do momento que o cidadão ele entende a cidade que vive, é mais fácil nós acharmos soluções, né?
3: João Paulo Kowalski, secretário de Desenvolvimento Urbano e habitação da minha querida Itajaí. Sempre é um prazer te ouvir aqui na edição do Canal 100 da Rádio Menina, TV Mocinho. Forte abraço. Obrigado pelas informações, João Paulo.
5: Obrigado, Tigrão. Um abraço forte, um abraço a todos.
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3: 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Os usuários do programa Passe Livre na travessia de ferry boat entre Itajaí e Navegantes devem realizar o cadastro biométrico para manter o benefício. O procedimento é totalmente gratuito e a biometria facial será obrigatória para a utilização do benefício a partir do mês de agosto. A iniciativa faz parte da modernização do serviço de travessia entre Itajaí e Navegantes, como ressalta o secretário de Estado de Portos, Aeroportos e Ferrovias, Ivan Amaral.
7: Já está acontecendo com a terceira idade, vai ser estendido para todas as pessoas, e agora nós estamos fazendo com o sistema de passe livre. Essa modernidade vai permitir que o Estado tenha um maior controle sobre todo o sistema e dê mais facilidade ao usuário de adentrar as barcas, e nós teremos mais controle sobre todo o processo. Para que o Estado tenha maior poder para exigir da empresa maior comodidade, né, nós precisamos saber quanto custa e quanto a empresa pode oferecer de comodidade. Somente com a bilhetagem eletrônica, um reconhecimento facial, nós podemos ter mais agilidade e dar mais comodidade ao usuário.
3: A nova modalidade também trará mais praticidade aos beneficiários, eliminando a necessidade de comparecimento mensal para retirada de bilhetes físicos. O titular do benefício deverá comparecer ao escritório do programa Passe Livre em Navegantes, portando documento oficial com foto para a realização da biometria facial. No caso de menores de idade, é necessário o comparecimento dos pais ou responsáveis legais para assinatura dos termos necessários ao cadastro. O primeiro destaque nacional a gente confere agora. O primeiro destaque nacional a gente confere agora por quê? A CGU, Niro Deito, convoca informante que entregou provas de propina contra o filho do presidente.
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3: Essa matéria é de Pedro Taquari, Diário do Poder. A Controladoria Geral da União oficializou a convocação de um informante da Polícia Federal para prestar depoimento no âmbito de uma investigação que envolve Fábio Luiz Lula da Silva, conhecido como Lulinha, filho do presidente. O depoente em questão é peça central em apurações que miram supostas vantagens indevidas e repasses financeiros vinculados a contratos do setor de telecomunicações durante gestões petistas anteriores. O caso transcorre sobre a condução da corregedoria do órgão de controle, que busca aprofundar os elementos colhidos originalmente pela Polícia Federal. O informante havia apresentado aos investigadores relatos detalhados, planilhas, cronogramas de pagamento que, segundo a tese apurada, ligavam aportes de grandes empresas de telefonia a negócios controlados pelo filho do chefe do executivo. A movimentação da CGU recoloca em evidência as suspeitas de tráfico de influência e corrupção que marcaram os governos anteriores do Partido dos Trabalhadores. Historicamente, o cerne das investigações aponta que a empresa GameCorp, me lembra, de propriedade de Fábio Luiz, que recebeu repasses milionários da antiga operadora Telemar. Depois foi a Oi. A convocação do informante sinaliza que, apesar das sucessivas anulações e arquivamentos de processos da Operação Lava Jato, no âmbito da Operação do Poder Judiciário, nos últimos anos, os indícios de irregularidades e a pressão por transparência institucional continuam a tensionar a estrutura política do atual governo. O depoimento deverá ser mantido sob sigilo para preservar a integridade das apurações em andamento. Eu me lembro dessa história do GameCorp. 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Vamos fazer um rapidinho, Nilo. Não quero passar muito teu horário hoje, tá? Só a propósito, eu não passo a fonte jamais de quem me dá algumas informações em off. Não passo para ninguém, não cito nome, nada. Eu falei aqui que semana que vem a gente pode ter novidade, que é, né, o vereador Anderson Santos, quem sabe, né, assumir uma secretaria de governo de Balneário Camboriú, tá certo? Eu jamais passo a minha fonte, nunca. Vamos falar de esporte, né? Deitou-se.
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3: Hoje tem Libertadores, LDU Quito está empatando com Always Ready, em andamento Lanús 1, Mirassol 0. Outro destaque, Flamengo às 21h30 vai jogar com o Cusco. Tô desconfiado que o Cusco é capaz de morder o Flamengo, né? E Cusco no Rio Grande do Sul é cachorro, não é isso? Quem sabe o Cusco dá uma mordidinha no Flamengo hoje. Na Sul-Americana, o Grêmio está empatando com o City Torque, Palestino 0, Deportivo Riesta também 0. O São Paulo está vencendo o Boston River por 2 a 0. 21h30 tem Santos e Deportivo Cuenca e São Lorenzo e Recoleta. Esses são os destaques do esporte para você. E até porque as oitavas da Copa do Brasil, CBF sorteou hoje, né, Nilo? Jogos nos dias 1 e 2 de agosto, um sábado e um domingo, e a volta nos dias 5 e 6, uma quarta-feira. Definido, Fluminense e Vasco, Fluminense decide em casa, Corinthians e Internacional, Timão decide em casa, Grêmio e Mirassol, o Grêmio também decide em casa, Vitória e Atlético Paranaense, o Vitória decide em casa, Juventude Atlético Mineiro, o Juventude decide no seu estádio. Remo e Santos, o Remo decide também em casa. Cruzeiro e Chapecoense, o Cruzeiro vai decidir na sua casa. E o Fortaleza enfrenta o Palmeiras. O Fortaleza também vai decidir o seu jogo em casa, Nilo Deito.
8: Ei, Tigre, eu tava lembrando aqui, ó, Fluminense e Vasco, um clássico regional, né? Um clássico Sim. carioca. Corinthians e Inter já decidiram o Brasileirão. Lembra?
3: Já, né? Já.
8: Já decidiram. E o Grêmio nunca ganhou do Mirassol.
3: Pois é, tu acessou ali o
8: site. É, nunca site, ganhou.
3: Nunca ganhou
8: do Mirassol. Eu sou gremista, não, nunca ganhou do Mirassol.
3: Que coisa, hein, Nilo Deito? Vambora?
8: Vamos então.
3: Então, antes de fechar a edição do Canal 100, deixa eu mandar um abraço muito, mas muito, muito especial aos nossos contabilistas, né? Gente, não deixa para a última hora fazer a sua declaração do Imposto de Renda. Eu mandar um abraço ao Miro Teixeira, o Cláudio, pessoal da Pioneira. Um abraço muito especial, meu querido Ari Edson, Rafael, Marcelo, pessoal da Portscar também, sempre acompanha a edição do Canal 100. Não deixa para você fazer acerto com o Leão por os últimos dias, tá? Hoje... tem festa, hoje tem vinho na casa do coronel, eterno comandante Evaldo. Sabe por quê? Porque a sua amada Josiane Coelho Hoffmann hoje está de aniversário. Então me associo à alegria, sem dúvida alguma, do comandante Evaldo e saúde à dona Josiane. E hoje com certeza vai ter aquele vinhozinho especial. Silvia Dalef, também a nossa aniversariante, meu querido Armando Oliveira Neto, também de aniversário. E hoje quero fazer uma saudação muito especial para o doutor Edico, que hoje está clinicando no posto na UPA do bairro das Nações, lá na rua Israel. Esse é um ser humano, além de ser um extraordinário médico, um ser humano de grandeza. Então, um abraço muito especial, doutor Ético, obrigado sempre que pode também, acompanha aqui a edição do Canal 100. Tem mais um recadinho, mais nada, Dai? Não? Então, vambora, a gente volta amanhã, 18 horas, para mais uma edição do Canal 100. Mas não se esqueçam, né? Quem sabe aonde quer chegar escolhe o caminho certo, o jeito de caminhar. Na sequência, Nilo Deitos, Som na Caixa. E hoje a gente fecha o programa com Billy Paul.
8: É isso aí, Billy Paul, música linda. Escolhida por ti, lógico. Only the Strong Survive.
3: Tem que ser muito forte para suportar hoje, tá? Bye bye.
8: Bye bye.
3: Já fiz a minha frase?
8: Já. Mas não custa repetir, sempre é bom.
3: Quem sabe onde quer chegar, escolhe o caminho certo e o jeito de caminhar. Vai, vai.

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2: Opa! Boa noite! Boa noite, boa noite, boa noite pra você. Sou na caixa, no ar, na sua rádio, menina. Eu sou Nilo Deito, estou contigo a partir de agora. Vamos juntos a partir de agora até as 9 horas da noite, levando aí a boa música. Vamos levar muita coisa gostosa pra você curtir dentro da programação mais especial do rádio, tá bom? Um abraço, Valdeci, meu amigo, tudo de bom. Um abraço pra você, pra Marli, né? Pra toda a turma aí, pro filhão da Marli também, tomar um cafezão caprichado. O Valdeci preparou aí. Ê, Valdeci, esse velho, um abraço, meu querido. Lá na Itália, o Braliu Rilha tá ouvindo a gente. Fala, Braliu, tudo bem contigo, amigão? E daí, me conta, quem é que tá ligado com a gente? Quem é que tá na programação da menina? Um grande abraço, pessoal, aí do fã-clube. Um abraço aí pra Selma. Selma já confirmou aqui. Ela e a minha querida Nádia Machado, as duas ligadíssimas com a gente. Um super abraço. Obrigado pela audiência, pessoal do fã-clube da Rádio Menina, Balneário Camboriú. 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

0: olha aí, Luiz André ligado comigo, alô Luiz André, na boleia do Bruto, ligadaço na Rádio Menina, Marli Otília, tudo bem Marli, um beijo pra você, Rosinha Viegas, tudo bem Rosinha, aquele abraço meu bem. E o Ivan Kunz também com a gente, né Ivan?
1: Meu amigo Nilo, a todos uma abençoada noite de terça-feira.
0: Valeu, Ivan, Rosinha, Marli, Luiz André, Selma, Valdeci, Bralhu, Nádia Machado.

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1: Fala, Roseli Weber, aquele abraço, minha querida. Hoje o dia inteiro foi de produção de bolachinhas, hein?

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0: Muito bem, é o Som na Caixa da Rádio Menina. Aquele abraço pra você, tudo de bom, boa noite. Uma ótima terça-feira pra você, que Deus abençoe e proteja a sua vida aí, tá bom? E vamos pra cima, tem muita música boa pra rolar por aqui no Som na Caixa da sua Rádio Menina.

Tá aí, grande música de Alan Jackson, Country Boy. Ah, rolê Zezé e Luciano também, na programação super gostosa e especial do Som da Caixa, da sua rádio menina, Balneário Camboriú. Vem comigo.

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0: Estamos de volta com o Som na Caixa da sua Rádio Menina. 8:26.
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0: Programação especial traz sertanejão do Diego e Victor Hugo, Beijei a Cura. Ouve comigo aqui na Menina.

7:45 na programação da sua Rádio Menina, aqui no Som na Caixa. Aquele abraço especial pra você. Abraço pra você que tá ligado com a programação da Menina nessa noite gostosa de terça-feira. Tudo de bom. Obrigado aí pela sua sintonia, tá certo?

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0: Muito bem, estamos de volta.
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0: Em nome de Pizzaria Big Itália, Sul Modas, Casa de Café Monte Beller e também Red Barn, a gente encerra por aqui o nosso programa de hoje, o Som na Caixa, que volta amanhã. Tchau, gente, boa noite, durmam com os anjinhos. Valeu, Selma, boa noite. Roger, abraço pra você. Grande abraço pro Guilherme também, ligados com a gente lá em Itajaí. Valeu, Bralhu, boa noite, Bralhu, tudo de bom. Abraço aí pro Valdeci, beijão pra Nádia, beijão pra Marli Otília, essa turma linda e bacana que está sempre com a gente. Ótima noite, tchau, tchau.

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1: 8:58.
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3: Olá, boa noite.
4: Boa noite para você que nos acompanha em todo o país.
3: Terça-feira, 26 de maio de 2026.
4: Vamos ao destaque do dia: qualidade de vida.
3: Brasil alcança pela primeira vez patamar mais elevado do índice de desenvolvimento humano.
4: Estudo das Nações Unidas aponta que a educação foi o que mais impulsionou o crescimento. Luana Karen.
5: Na escala que vai de 0 a 1, o país saiu de 0,744 em 2012 para 0,805 em 2024, alcançando o patamar de muito alto desenvolvimento humano.
3: Destaque também para o Bolsa Família, que além da transferência de renda, exige frequência escolar mínima de crianças e adolescentes.
4: Sobre o assunto, vamos conversar ao vivo com o ministro do Desenvolvimento e Assistência Social, Família e Combate à Fome, Wellington Dias.
3: E ainda, Minha Casa Minha Vida.
4: Presidente Lula entrega mais de 500 unidades habitacionais a famílias que vivem em Manaus.
3: Residencial conta com bibliotecas, duas churrasqueiras, centro comunitário, espaços comerciais e quadra poliesportiva.
6: Vamos contratar até o final desse ano 3 milhões de casas para o povo brasileiro.
4: Hoje, na apresentação da Voz do Brasil, Luciana Vasconcelos e Luciano Seixas.
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4: Pela primeira vez, o Brasil atingiu a classificação IDH muito alto na classificação das Nações Unidas.
3: O Índice de Desenvolvimento Humano mede a qualidade de vida da população.
4: Segundo o estudo, políticas como Bolsa Família colaboraram neste avanço.
5: O desenvolvimento humano no Brasil alcançou o maior nível da história. Segundo o radar IDHM 2024, divulgado pelo Programa das Nações Unidas para o Desenvolvimento. Na escala que vai de 0 a 1, o país saiu de 0,744 em 2012 para 0,805 em 2024, alcançando o patamar de muito alto desenvolvimento humano. O indicador leva em conta três pilares: educação, renda e expectativa de vida. A educação foi a área que mais avançou. Saltou de 0,679 em 2012 para 0,798 em 2024. O estudo aponta que políticas públicas de transferência de renda, como Bolsa Família, ajudaram a reduzir o trabalho infantil